0: públicos e privados para o crescimento do país.
1: O que nós estamos assistindo hoje é apenas uma demonstração de que o Brasil não pode comportar mais aquele discurso atrasado entre a competência privada e a competência pública. O que é público e que funciona tem que continuar público e funcionando. O que é privado e funciona tem que continuar a ser privado e funcionando. O que importa é que os dois produzam.
0: No evento, houve ainda o anúncio de financiamento de 340 milhões de reais a uma empresa de mobilidade urbana para aquisição de 85 mil bicicletas elétricas, voltadas para entregadores de aplicativos. O projeto utiliza recursos do Fundo Clima. Reportagem Nazi Brum.
2: Obras também de drenagem, saneamento, pavimentação e melhorias da rede elétrica em comunidades do Rio de Janeiro.
3: E ainda um grande projeto que vai ajudar a conter as enchentes na região do Jardim Maravilha.
2: Investimentos do governo federal que somam mais de R$1 bilhão.
3: O presidente Lula fez os anúncios hoje no Rio de Janeiro e autorizou o início de obras que devem melhorar a vida de quem mora nas periferias.
4: Com a assinatura da ordem de serviço, está autorizado o início das obras para controle de enchentes no Jardim Maravilha, em Guaratiba, zona oeste do Rio de Janeiro. Um dique de mais de 3 quilômetros vai funcionar como uma barragem, evitando que as águas cheguem às áreas habitadas. O projeto conta com drenagem e construção de reservatórios. Serão investidos 340 milhões de reais por meio do novo PAC, o Programa de Aceleração do Crescimento, beneficiando cerca de 30 mil pessoas. Gente como a Ivone Abrantes, que sofre há décadas com as inundações.
5: Cada enchente que tem, a gente é mais uma perda de tudo, aí a gente fica sem nada novamente, então fica muito difícil. Eu passei aqui esse tempo todo, que são décadas e décadas, vivendo nessa situação.
4: As obras terão duração de 3 anos. O presidente Lula pediu atenção da comunidade na execução dos trabalhos.
1: Eu queria que vocês fiscalizassem essas obras. Alguém está fazendo alguma coisa ou não está fazendo? As obras estão andando ou não estão andando? Porque se vocês não fiscalizarem e não denunciarem para a gente fica lá em Brasília achando que está tudo maravilhoso. Essas obras precisam andar rápido.
4: Favela da Maré, Complexo do Alemão e Rocinha também vão receber obras de urbanização. Serão mais de 700 milhões de reais do novo PAC para a construção de redes de esgoto, parques e praças, obras de pavimentação e melhorias na rede elétrica. O ministro das Cidades, Vladimir Lima, comentou os investimentos.
6: Nós estamos trazendo aqui hoje também cerca de 170 milhões de reais para o Complexo da Maré, onde hoje damos ordem de serviço para início do parque linear e do ecoponto que vai auxiliar no descarte de lixo no Complexo da Maré, gente. Além disso, hoje nós concluímos aqui no mês de junho o endereçamento CEP de todas as ruas, becos e vielas do Complexo da Maré. Com isso, a gente trazendo a oportunidade de você receber uma encomenda em casa ou de você acessar um serviço social.
4: Na área da educação, o governo anunciou um novo campus do Instituto Federal do Rio de Janeiro, na Cidade de Deus, em Jacarepaguá. A construção de uma nova escola em Realengo e também autorizou o início das obras do campus do Instituto Federal no Complexo do Alemão. Serão criados ainda 10 MovCels, equipamentos de cultura itinerantes que contam com biblioteca, estúdios para produção e edição audiovisual. Reportagem Graziele Bezerra.
2: E o governo do estado do Rio de Janeiro aderiu hoje ao PROPAG, Programa de Pleno Pagamento de Dívidas dos Estados.
3: O Rio possui uma dívida de 210 bilhões de reais com a União e todo mês são cobrados sobre ela o valor da inflação oficial, o IPCA, mais 4% de juros.
2: Mas com a adesão ao PROPAG, o estado fluminense pagará agora apenas o IPCA e a dívida foi renegociada por 30 anos.
3: Isso significa uma economia para os cofres locais de 3 bilhões e 100 milhões de reais somente neste ano.
2: Em contrapartida, o estado deve investir em programas sociais.
3: Ao assinar o termo de adesão ao PROPAG, junto com o governador em exercício do Rio, Ricardo Couto, o presidente Lula destacou os ganhos para a população.
1: O que é importante é que vai sobrar mais dinheiro para o governador administrar o Rio de Janeiro. E esse dinheiro, uma parte dele tem que ser alocada em políticas sociais. De preferência em duas áreas que são cruciais: saúde educação.
2: E agora à noite, ainda na capital fluminense, o presidente Lula participa da cerimônia nacional de premiação da 20ª edição da Olimpíada Brasileira de Matemática das Escolas Públicas, a OBMEP.
3: A competição é voltada a alunos do 6º ano do ensino fundamental até o último ano do ensino médio de escolas públicas e privadas.
2: A repórter Thaís Antônio preparou uma reportagem para a gente sobre esse que é um dos principais estímulos ao estudo da matemática no Brasil.
7: Criada em 2005, a Olimpíada Brasileira de Matemática das Escolas Públicas, OBMEP, busca estimular o interesse pela matemática, descobrir novos talentos e incentivar estudantes a seguirem trajetórias nas áreas científica e tecnológica. Foi o que aconteceu com Luana Aparecida Costa, mestra em matemática pelo Instituto de Matemática Pura e Aplicada. Ela conquistou 5 medalhas na OBMEP, mas nunca se esqueceu da primeira, que despertou-a para o sonho de estudar essa disciplina.
8: Eu tenho uma irmã um ano mais velha que eu e ela ganhou uma medalha de bronze, então eu fiquei com vontade de ganhar medalha também e comecei a estudar. E comecei a me apaixonar pela matemática. E assim eu pude ganhar minha primeira medalha, que foi a medalha de ouro, tão sonhado ouro. Foi o melhor dia da minha vida, a cerimônia nacional de premiação do OBMEP. Eu lembro até hoje.
7: A iniciativa também contribui para fortalecer a educação básica, ampliar o acesso a materiais de qualidade e incentivar a formação e valorização de professores. Sanduel Vieira, professor da Universidade Federal do Piauí e medalhista da primeira edição da OBMEP, conta que descobriu sua vocação por meio da participação nas Olimpíadas.
9: Foi um divisor de águas na minha vida, me ajudou a escolher o curso que eu ia fazer. Fiz matemática, mestrado, doutorado em matemática e hoje sou professor da Universidade Federal do Piauí. Eu sou quem eu sou hoje, a pessoa que eu sou, por causa da OBMEP.
7: A OBMEP é realizada pelo Instituto de Matemática Pura e Aplicada, o INPA, com apoio dos Ministérios da Educação e da Ciência, Tecnologia e Inovação. Voltada para estudantes do 6º ano do ensino fundamental até o último ano do ensino médio, a Olimpíada segue mobilizando escolas de todo o país. Na edição de 2025, mais de 18 milhões de alunos se inscreveram para a prova, alcançando mais de 99% dos municípios brasileiros. Reportagem Thaís Antônio.
3: A plataforma de envio do Defesa Civil Alerta foi tirada do ar na madrugada do último sábado, após ter sofrido uma invasão e disparado alertas para diversas regiões do país.
2: A mensagem foi do tipo alerta extremo, que é disparado apenas em situações de risco iminente, e continha a palavra misantropia, que significa ódio à humanidade.
3: O alerta foi registrado nos estados de São Paulo, Rio de Janeiro, Mato Grosso do Sul, Distrito Federal e Paraná.
2: Ainda não é possível calcular quantos aparelhos móveis receberam as mensagens, de acordo com o secretário nacional de Proteção e Defesa Civil, Volney Wolf, mas ele já se encontra em desenvolvimento uma nova versão mais segura para esse sistema.
10: Temos que avaliar e ter informações bastante seguras de como é que aconteceu esse ataque, como é que essas pessoas conseguiram furar a nossa segurança, ver se está atendido por esse desenvolvimento que está em andamento no Ministério e no menor tempo possível, é uma questão de prioridade, né, do governo federal colocar essa nova versão que garanta mais segurança ao sistema e, enfim, aos usuários do Sistema Nacional de Proteção e Defesa Civil.
3: A Polícia Federal está investigando o caso e uma perícia técnica vai apurar o alcance dos disparos não autorizados.
2: O Ligue 180, canal de atendimento às mulheres, tem registrado aumento expressivo de violência nos ambientes digitais.
3: De acordo com o Ministério das Mulheres, o número de denúncias saltou de 5 mil para mais de 16 mil casos em 2026.
2: Isso representa tanto um crescimento nos casos, como também maior confiança da população no canal de denúncias.
3: Diante dessa realidade, a central passa a operar um novo protocolo para se adaptar às novas dinâmicas da violência digital.
11: O Ligue 180, Central Telefônica de Atendimento à Mulher, registrou 16.725 casos de violência contra mulheres em ambiente digital nos primeiros 5 meses deste ano. Esse número é 188% maior que o registrado nos 5 primeiros meses do ano passado, quando chegou à marca de 5.795 denúncias. De acordo com a ministra das Mulheres, Márcia Lopes, nos últimos anos, houve uma subnotificação dos casos. Com melhorias no sistema, o Ligue 180 passou a receber mais denúncias. Segundo a ministra, isso é importante para investir nas políticas públicas de combate à violência.
12: A gente está percebendo que o grau de confiabilidade no 180 tem aumentado muito. Tem um espaço que não é só de denúncia, mas é de mapear a realidade.
11: Para lidar com o aumento expressivo, a central de atendimento Ligue 180 passou por atualizações. A ideia é aprimorar o atendimento para acolher e orientar vítimas de violência digital. Para isso, os atendentes passaram por capacitação. O sistema de registro também foi reformulado e passa a contar com um registro mais detalhado das ocorrências. Com isso, é possível especificar a atuação do governo federal, como detalha a ministra das Mulheres, Márcia Lopes.
12: Todas as medidas estão sendo pensadas a partir das realidades do Brasil. E nós estamos hoje num ambiente absolutamente favorável para a gente tomar as medidas. É só assim que a gente vai romper esse ciclo estarrecedor de violência contra as mulheres.
11: A Central de Atendimento à Mulher, Ligue 180, funciona 24 horas por dia, todos os dias da semana. Também é possível falar com a central por mensagem de WhatsApp pelo número 61-9610-0180. Reportagem Márcia Fernandes.
2: Se você já tirou a nova carteira de identidade nacional, essa semana você deve receber uma notificação pelo WhatsApp e pela caixa postal do gov.br, avisando sobre a possibilidade de uso da versão digital do documento.
3: A versão digital fica disponível no aplicativo gov.br e tem benefícios, como a inclusão dos dados referentes ao título de eleitor e a carteira nacional de habilitação.
2: Além da carteira de identidade nacional, a conta gov.br também tem uma nova funcionalidade, um formato digital de procuração para que beneficiários do INSS sejam representados por outras pessoas.
3: A procuração eletrônica pode ser usada somente no aplicativo ou site do meu INSS e não tem validade se impressa ou compartilhada como documento.
2: Ao aceitar a procuração eletrônica, o cidadão deve também indicar quais serviços ele autoriza que o representante possa consultar e o período de validade da procuração.
3: Por enquanto, dois serviços estão disponíveis: consultas de documentos e de serviços online e consultas de pedidos e de benefícios.
2: Mas atenção com as fraudes. O governo do Brasil não envia mensagens por WhatsApp solicitando seus dados pessoais ou pedindo que você clique em nenhum link.
3: E tanto para a carteira de identidade nacional quanto para a procuração do INSS, você deve fazer os procedimentos dentro do site ou aplicativo do gov.br após inserir a sua senha.
2: Considerada a maior obra ferroviária do país, a Malha Norte teve concluído o trecho de 163 quilômetros entre Rondonópolis e Dom Aquino, no Mato Grosso.
3: O vice-presidente Geraldo Alckmin participou da entrega nesse fim de semana.
2: Integrado ao novo PAC, o empreendimento prevê 743 quilômetros de trilhos, ampliando a conexão das regiões produtoras de Mato Grosso com a Malha Ferroviária Nacional e o Porto de Santos.
3: A etapa entregue contou com investimentos privados de 5 bilhões de reais.
2: Alckmin lembrou que o avanço ferroviário é essencial não só para o escoamento da produção brasileira.
13: Reduz emissão de carbono, de gás de efeito estufa, diminui acidente, então ajuda o meio ambiente, ajuda a saúde pública, reduz custo Brasil, melhora a competitividade e o país cresce mais, gera mais emprego e mais renda.
3: Conflitos, perseguições e crises humanitárias contribuíram para um aumento de pedidos de refúgio no Brasil.
2: O estudo divulgado hoje pelo Ministério da Justiça e Segurança Pública mostra que o país recebeu quase 76 mil solicitações de refúgio em 2025.
14: Pela primeira vez, os cubanos lideraram os pedidos de refúgio no Brasil, superando os venezuelanos. Foram 41.919 solicitações feitas por cubanos e 21.233 por venezuelanos ao longo do ano passado. Os dados fazem parte do relatório Refúgio em Números 2026, apresentado durante evento realizado em Brasília, que marca os 75 anos da Convenção sobre o Estatuto dos Refugiados. O ministro da Justiça e Segurança Pública, Wellington César Lima e Silva, avalia que o documento continua atual diante do crescimento dos deslocamentos forçados em todo o mundo.
15: Essa data não marca apenas a assinatura de um tratado, mas a reafirmação da própria dignidade da pessoa humana diante do desafio do deslocamento forçado. É essa a força da expressão direito a ter direitos. E é esse vazio que a política de refúgio busca enfrentar.
14: Por trás das estatísticas estão histórias de pessoas que precisaram abandonar suas casas em busca de segurança ou melhores condições de vida. É o caso da cantora iraniana Mamoni, refugiada no Brasil desde 2012.
16: Saí do Irã para falta de liberdade, para direitos mulheres. Eu saí do Irã, eu sou cantora, mas cantar no Irã para mulheres é proibido. Você não pode subir no palco cantar, porque você é mulher.
14: O aumento dos deslocamentos forçados tem exigido o aperfeiçoamento constante das políticas de proteção e acolhimento. Segundo a Secretária Nacional de Justiça, Maria Rosa Loula, o Brasil tem buscado fortalecer mecanismos de acolhida e integração para pessoas que chegam ao país em busca de proteção internacional.
17: Num mundo em conflito, num mundo em que os deslocamentos forçados crescem a cada dia, o Instituto do Refúgio precisa e deve se aprimorar também a cada dia. O acolhimento que o Estado brasileiro tem proporcionado com o resguardo dos direitos humanos, da identificação, da segurança, promovendo a tão desejada migração segura e ordenada, é um exemplo para o mundo hoje.
14: Como parte desse esforço, o governo do Brasil lançou uma consulta pública do primeiro Plano Nacional de Migrações, Refúgio e Apatridia. O documento vai orientar pelos próximos 4 anos, ações voltadas ao acolhimento, à proteção de direitos e à integração social e econômica de imigrantes, refugiados e apátridas no Brasil. Participe e contribua pelo site brasilparticipativo.presidencia.gov.br. Reportagem Caroline Blaut.
3: Pacientes que enfrentam câncer de mama avançado agora contam com uma nova aliada na luta contra a doença.
2: A Anvisa aprovou hoje um tratamento oral inédito com o uso do medicamento Inlurio, fabricado no Brasil.
3: A medicação é indicada para pacientes adultos cujo tumor já se espalhou ou não pode ser operado.
18: Foi registrado nesta segunda-feira pela Agência Nacional de Vigilância Sanitária, Anvisa, o medicamento de nome Inlurio, que é o tocilato de inlunestranto. Ele é indicado para adultos com câncer de mama avançado, que não pode ser removido por cirurgia ou que já se espalhou para outras partes do corpo. O novo medicamento bloqueia os receptores de estrogênio do tecido mamário, ajudando a impedir o crescimento e a disseminação das células cancerígenas. O produto, desenvolvido pela Eli Lilly, do Brasil Limitada, é oral e indicado como monoterapia. Segundo dados do Instituto Nacional do Câncer, o INCA, o câncer de mama é a neoplasia maligna mais incidente em mulheres. Entre 2023 e 2025, foram registrados 73.610 casos da doença, o que representa 30% dos cânceres em mulheres. Daniele Popov para A Voz do Brasil.
2: Pais e responsáveis por crianças menores de 5 anos já podem procurar os postos de saúde e garantir a proteção contra doenças graves como pneumonia, meningite e otite.
3: O SUS começou a disponibilizar a nova vacina Pneumo20, que substitui a versão anterior e amplia a cobertura para 20 tipos da bactéria pneumococo.
2: O Ministério da Saúde já distribuiu mais de 570 mil doses para os estados e espera entregar mais de 6 milhões até o fim do ano.
19: Crianças menores de 5 anos que ainda não completaram a vacinação contra o pneumococo já podem receber a nova vacina Pneumo20 pelo Sistema Único de Saúde, o SUS. O imunizante passa a integrar o calendário nacional de vacinação e protege contra 20 tipos da bactéria responsável por doenças como pneumonia, meningite e otite. Segundo o Ministério da Saúde, mais de 570 mil doses já foram distribuídas nos estados e a previsão é entregar mais de 6 milhões de doses até o fim deste ano. A vacina amplia a cobertura contra os sorotipos mais associados aos casos graves da doença pneumocócica. Dados da Organização Mundial da Saúde, OMS, apontam que essa é uma das principais causas de morte infantil por doenças que podem ser prevenidas com vacinação. Além das crianças, a pneumovinte também vai ser oferecida a povos indígenas sem histórico de vacinação pneumocócica, idosos acamados ou que vivem em instituições e pessoas atendidas pela rede de imunobiológicos para pessoas em situações especiais. Com redação de Diego Freitas, Gilson Santa Fé, para a Voz do Brasil.
3: E essas foram as notícias do governo do Brasil.
2: Fique agora com as notícias do Poder Judiciário e do Congresso Nacional. Boa noite.
3: Boa noite para você e até amanhã.
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22: Supremo Tribunal Federal mantém critérios de distribuição de receitas do ICMS Educacional a municípios mineiros.
23: STJ decide que plano de saúde deve cobrir cirurgia robótica para câncer de próstata, mesmo fora do rol da ANS.
22: Dois municípios de Minas Gerais, dois de São Paulo e um de Goiás, elegeram novos prefeitos.
23: Boa noite, eu sou Marcela Luiz.
22: E eu sou Walter Lima.
23: O Supremo Tribunal Federal manteve critérios de distribuição de receitas do ICMS Educacional a municípios mineiros.
22: A ação foi julgada em sessão no plenário virtual. Marta Ferreira.
24: A controvérsia teve origem nas alterações promovidas pela Emenda Constitucional 108 de 2020, que autorizou os estados a definir critérios para a distribuição de até 35% da cota parte municipal do ICMS. Relatora do caso, a ministra Carmen Lúcia, votou pela improcedência do pedido. Em seu entendimento, a regulamentação da norma incorporou dados quantitativos relacionados ao número de alunos, afastando a afirmação de que o critério populacional teria sido ignorado. Os demais ministros acompanharam a relatora e assim validaram os trechos questionados.
23: Plano de saúde deve cobrir cirurgia robótica indicada a beneficiário para tratar câncer de próstata.
22: Essa decisão é do STJ. Fátima Uchoa.
25: O beneficiário ajuizou ação contra o plano de saúde pedindo o ressarcimento de despesas médicas e consultas, além de indenização por danos morais. O Tribunal de Justiça do Rio Grande do Sul reformou sentença que havia concedido os pedidos. Já no STJ, a quarta turma determinou a devolução de valores gastos com a cirurgia, mas entendeu que o dano moral deverá ser rediscutido no Tribunal Estadual por necessitar análise de fatos e provas. Segundo o relator ministro João Otávio de Noronha, nesse caso deve ser flexibilizado o rol de procedimentos da Agência Nacional de Saúde Suplementar e observados critérios técnicos fixados pelo próprio STJ e pelo Supremo Tribunal Federal.
23: Dois municípios de Minas Gerais, dois de São Paulo e um de Goiás elegeram novos prefeitos nesse domingo.
22: As eleições suplementares são reguladas pelo Código Eleitoral. Fábio Ruas.
26: No estado de São Paulo, Reginópolis elegeu João Paulo Veríssimo. E em Tuiuti, quem teve mais votos foi Alexandre Tadeu Gonçalves. Em Goiás, Elisberto Luz foi eleito prefeito de Joviânia. E em Minas Gerais, Amparo da Serra elegeu uma mulher para ser a nova prefeita. Quem ganhou foi Ayla Barbosa. Já em Bonito de Minas, Miqueias Mota Figueiredo foi o mais votado e se tornou o novo chefe do Poder Executivo do município.
23: Técnica de enfermagem consegue encerrar contrato após ser transferida de cidade.
22: Para o TST, a mudança foi considerada uma falta grave do empregador. Marla Lacerda.
27: A técnica de enfermagem passou em um concurso público para trabalhar em um hospital de Itanhaém, São Paulo. 3 anos depois, acabou o convênio entre o hospital e o estado, e ela foi transferida para outra unidade de saúde, em Pariquera-Açu, a 155 quilômetros de distância. Para os ministros, a mudança violou o edital do concurso, uma alteração ilegal do contrato de trabalho. Por isso, a técnica de enfermagem conseguiu a rescisão indireta, ou seja, ela pôs fim ao contrato de trabalho, mas com direito a todas as verbas trabalhistas, como se fosse uma demissão sem justa causa.
23: Tribunal Regional Federal da Terceira Região mantém decisão que obriga o estado de Mato Grosso do Sul atender indígenas pelo telefone 190.
22: A ação foi proposta pelo MPF e pela FUNAI. Vanessa Pereira.
0: Segundo denúncias da comunidade indígena Guarani Kaiowá, não há atendimento policial nas reservas, situação que se arrasta no Poder Executivo de Mato Grosso do Sul desde 2009. Em decisão, o TRF3 manteve a obrigação de atuação das polícias civil e militar do estado e fixou multa diária de R$ 1.000 ao governo de Mato Grosso do Sul em caso de descumprimento.
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23: Uma boa noite.
22: E até amanhã.
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1: Eu sou Paula Groba.
2: E eu sou Ricardo Nakaoka.
1: E estes são os destaques de hoje do Jornal do Senado, que começa agora.
2: O Congresso vai analisar veto ao projeto do contrato de primeiro emprego.
1: Parlamentares vão debater MP que exige prova nacional do MEC para exercício da medicina.
2: Lei garante até um ano para mulheres denunciarem violência doméstica e familiar.
1: Boa noite.
2: Boa noite.
1: Mulheres vítimas de violência doméstica e familiar passam a ter mais tempo para buscar a justiça. Uma nova lei ampliou de 6 meses para 1 ano o prazo para denunciar o agressor.
2: O objetivo da mudança é reforçar a proteção às vítimas, em sintonia com os princípios da Lei Maria da Penha. Repórter Bruno Lourenço.
3: A lei agora dá a vítimas de violência doméstica e familiar até 1 ano para tomar providências legais contra seus agressores. O prazo anterior era de 6 meses, com do dia em que a mulher tem conhecimento do autor do crime. A senadora Damaris Alves, do Republicanos do Distrito Federal, afirmou que essa extensão do tempo se insere no espírito da Lei Maria da Penha e no tratamento mais protetivo às vítimas.
4: Neste sentido, apenas com o decurso do tempo, com a progressiva conscientização da violência vivida e o consequente fortalecimento moral, é que a mulher possui condições de denunciar seu agressor. Assim, nada mais razoável que o direito de queixa possa ser exercido dentro do período de 12 meses, ao contrário dos 6 meses hora vigentes.
3: Em caso de falha do Ministério Público, esse prazo também vai a 1 ano e começaria a contar a partir do término do período reservado à promotoria para o oferecimento da denúncia à Justiça.
1: O senador Randolfe Rodrigues, do PT do Amapá, afirmou estar confiante na votação da proposta que acaba com a escala de trabalho 6-1 antes do recesso parlamentar, previsto para começar no dia 17 de julho. Para o líder do governo no Congresso Nacional, a realização de uma sessão de debates sobre o tema, marcada para 1º de julho, demonstra que a matéria está avançando no Senado.
2: Randolfe também avalia que há tempo para que a proposta que reduz a jornada para 40 horas semanais, sem corte de salários, seja analisada pela Comissão de Constituição e Justiça e pelo plenário ainda neste semestre.
5: E eu estou otimista que nós não entraremos em recesso sem a apreciação do fim da 6-1.
1: E foi vetado integralmente pelo governo o projeto que criava o programa Contrato de Primeiro Emprego, voltado à ampliação das vagas para quem ainda não teve a carteira assinada.
2: A decisão presidencial agora será analisada por deputados e senadores em sessão do Congresso. Mais detalhes com o repórter Márcio Maturana.
6: O projeto que criava o programa Contrato de Primeiro Emprego para jovens de 18 a 29 anos foi vetado integralmente. O governo argumentou que a proposta prejudica os estudos com jornadas de até 44 horas semanais e cria uma categoria de trabalhadores com menos direitos porque diminui a parte do patrão para o FGTS e para a Previdência. O autor foi o senador Irajá, do PSD do Tocantins, que pretendia com a proposta reduzir um problema dos profissionais iniciantes.
7: Os adolescentes, os jovens, que tanto sonham e almejam ter uma profissão, ter a sua independência financeira, de poder ajudar com o orçamento doméstico da sua família em casa, de poder ter um trabalho digno, hoje não possuem nenhum tipo de perspectiva, porque o próprio mercado de trabalho justifica que esses jovens não têm experiência profissional. Ora, é um dilema. Se ele não tem oportunidade, como é que ele vai ter experiência?
6: O veto precisa ser analisado agora numa sessão do Congresso Nacional.
1: E para obter registro profissional nos conselhos regionais, estudantes de medicina deverão ser aprovados no Exame Nacional de Avaliação da Formação Médica, o ENAMED, no último ano da graduação. A exigência foi determinada por medida provisória publicada pelo presidente Lula.
2: A prova será aplicada pelo Ministério da Educação, mas a obrigatoriedade valerá apenas para os alunos que ingressarem no curso após a publicação da medida provisória. Os candidatos reprovados poderão refazer o exame em edições posteriores, que ocorrerão semestralmente.
1: No Senado, aguarda análise do plenário um projeto que também estabelece prova de proficiência como pré-requisito para obtenção do registro profissional. No entanto, nesse caso, a aplicação do exame seria feita pelo Conselho Federal de Medicina. O relator da proposta, senador Dr. Irã, do Progressistas de Roraima, defende a iniciativa.
8: De 100 médicos que se formam, 30 não sabem nada. E aí, esses médicos vão cuidar da gente. E isso deixa as pessoas que principalmente vão procurar os ambulatórios do SUS, os prontos-socorros, uma situação de absoluta fragilidade.
2: O projeto, que cria regras para regularizar áreas rurais embargadas por infrações ambientais, terá de ser analisado pelo plenário.
1: Um recurso apresentado por senadores derrubou a decisão terminativa da Comissão de Agricultura. Os detalhes com a repórter Marcela Cunha.
9: O texto tinha sido aprovado de forma terminativa pela Comissão de Agricultura e seguiria direto para a Câmara se não houvesse o recurso. O documento foi assinado por senadores do PT, PDT, PSB e PSD, que defendem uma discussão mais ampla, por entenderem que a proposta envolve proteção ambiental, fiscalização e responsabilização por infrações. O projeto do senador Sérgio Petecão, do PSD do Acre, cria termos de compromisso entre produtores e órgãos ambientais para cessar a infração, reparar o dano e permitir o retorno da área à regularidade. Se o órgão ambiental não responder ao pedido em 60 dias, os efeitos econômicos do embargo, como restrição ao crédito rural, poderão ser suspensos. O relator, senador Zequinha Marinho, do Podemos do Pará, defendeu que a proposta dá mais previsibilidade sem comprometer o meio ambiente.
10: O embargo não pode ser via satélite. O embargo tem que ser com a presença do técnico, identificando a área e isolando aquela área para que não haja qualquer tipo de comprometimento no sentido inverso e liberando a área não embargada para a continuidade da produção.
9: Com o recurso, a proposta ainda não segue para a Câmara e terá que ser analisada pelo plenário do Senado.
2: E comprar um imóvel na planta pode representar a realização de um sonho, mas também envolve riscos para o comprador. Para aumentar a segurança de quem investe nesse tipo de aquisição, o Senado pode iniciar a análise de um projeto que cria novas garantias durante a execução da obra.
1: Entre as medidas previstas está a constituição de garantia até a conclusão do empreendimento. A reportagem é de Alexandre Campos.
11: Pelo projeto do senador Paulo Paim, do PT do Rio Grande do Sul, o valor da garantia correspondente a 5% do custo estimado do empreendimento deverá ser oferecido antes mesmo do início da obra, por meio de caução em dinheiro, seguro-garantia, fiança bancária ou em caução em títulos da dívida pública. Na opinião dele, isso pode evitar prejuízos aos consumidores em cenários de crise, por exemplo.
12: Além disso, os contratos deverão ser muito mais claros, apresentando o projeto completo, o cronograma e as datas exatas de início e entrega da obra. É mais respeito com o bolso do consumidor e é muito mais segurança para o patrimônio das famílias.
11: O projeto ainda torna obrigatório submeter o empreendimento ao regime de afetação. Assim, o terreno, direitos e bens relacionados a determinada incorporação imobiliária não poderão ser usados para, por exemplo, cobrir eventuais dívidas do incorporador sem relação com a obra em execução.
2: O Senado debateu em plenário a criação do Estatuto dos Cães e Gatos.
1: A proposta estabelece deveres e políticas públicas para a proteção e bem-estar desses animais. Repórter Patrícia Oliveira.
13: A proposta surgiu a partir de sugestões de entidades civis protetoras dos animais, após a repercussão da morte do cão Orelha. O texto define regras para o cuidado de cães e gatos comunitários, a responsabilidade do poder público no atendimento veterinário, castração em massa, microchipagem e apoio a ONGs e protetores. Fernanda Becker, presidente da Associação dos Amigos dos Animais, destacou o reconhecimento no texto de que cães e gatos são seres sencientes, que sofrem, sentem medo, prazer e afeto.
14: Eles não sabem o que é o Senado Federal, o que é uma lei, o que é um estatuto, mas eles conhecem na pele o que é a fome, o frio, a dor.
13: O estatuto prevê também penas de prisão para o assassinato de animais e criminaliza abandono, maus tratos, zoofilia, omissão de socorro e comércio clandestino. O senador Paulo Paim, do PT do Rio Grande do Sul, destacou o compartilhamento de imagens de crueldade contra animais cometidas por jovens na internet.
12: Quem comete uma crueldade contra um animal, no futuro, comete o mesmo tipo de crime contra um ser humano.
13: O Estatuto dos Cães e Gatos aguarda votação na Comissão de Constituição e Justiça.
2: Com edição de Paula Groba e trabalhos técnicos de João Lira, o Jornal do Senado fica por aqui. Acompanhe agora as notícias da Câmara dos Deputados. Boa noite.
1: Boa noite e até amanhã.
15: 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Câmara dos Deputados.
16: Câmara define política para prevenção e tratamento de doenças da pele.
17: Deputados incluem robótica como matéria optativa no currículo escolar.
18: Comissão especial garante prioridade de direitos para a primeira infância.
19: Plenário pode sustar demarcações de terras indígenas em Santa Catarina.
20: Boa noite. O plenário da Câmara pode votar projeto que susta decretos de demarcação de terras indígenas em Santa Catarina. O repórter Antônio Vital acompanhou a discussão da proposta.
21: O plenário da Câmara aprovou regime de urgência para um projeto que susta decretos do governo federal sobre demarcações de terras indígenas em Santa Catarina. O projeto susta dois decretos de 2024. Um deles demarcou a terra indígena Todo Imbu, no município de Abelardo Luz. O outro demarcou a terra indígena Morro dos Cavalos, na cidade de Palhoça. A proposta também susta um artigo inteiro de um decreto de 1996 que trata de procedimentos administrativos a serem seguidos pela FUNAI desde a identificação até a homologação de terras indígenas no país. O trecho trata do levantamento fundiário da área e dos estudos antropológicos necessários para a demarcação. Um dos dispositivos obriga municípios e pessoas atingidas a apresentarem provas como títulos dominiais, laudos periciais, pareceres, declarações de testemunhas, fotografias e mapas para questionar a demarcação ou pedir indenização. O projeto foi apresentado pelo senador Espiridião Amin, do PP de Santa Catarina, e já foi aprovado pelo Senado. Com regime de urgência, pode ser votado diretamente pelo plenário da Câmara, sem passar pelas comissões permanentes da Casa. Espiridião Amin argumentou que os decretos não seguem as determinações da Lei do Marco Temporal, que reconhece terras indígenas existentes antes de 1988. Segundo ele, famílias de agricultores da região ocupam as propriedades há mais de um século. Na Câmara, o regime de urgência foi pedido pela deputada Júlia Zanatta, do PL de Santa Catarina, que alegou irregularidades nos procedimentos de demarcação.
22: É garantir a propriedade privada e a segurança jurídica, porque esse decreto tem problemas gravíssimos, laudos antropológicos muito questionáveis, a população local não foi ouvida. O decreto não foi feito de maneira adequada.
21: O deputado Bongás, do PT do Rio Grande do Sul, criticou a proposta. Para ele, o Congresso sustar os dois decretos de demarcação fere as atribuições do governo federal. E o projeto também impede novas demarcações.
23: Então, o que nós estamos decretando aqui é que nunca mais o executivo possa fazer demarcações. Ora, se esta casa reclama que tem interferência de outro poder, interpoderes, esta é uma interferência do parlamento sobre o executivo. Então tem duas gravidades e duas inconstitucionalidades.
21: Ainda não há data para votação no plenário da Câmara do projeto que susta decretos do governo federal sobre demarcações de terras indígenas em Santa Catarina. Rádio Câmara, de Brasília, Antônio Vital.
15: Economia.
24: Capitão Alden, do PL da Bahia, defende a criação de uma política específica para o gás de cozinha destinado ao consumo residencial. Segundo o deputado, é necessário reduzir o impacto do preço do produto no orçamento das famílias brasileiras.
25: Capitão Alden argumenta que o Brasil possui produção própria de gás e que o consumidor doméstico não deve ser tratado da mesma forma que grandes usuários industriais e comerciais. Para ele, a proposta fortalece a proteção social e contribui para a diminuir o custo de vida da população.
24: João Daniel, do PT, celebra os investimentos federais anunciados para Sergipe nas áreas de infraestrutura, saúde e energia. Na visão do deputado, os recursos representam uma oportunidade para impulsionar o desenvolvimento econômico e ampliar a oferta de serviços à população.
25: João Daniel ressalta a retomada de projetos da Petrobras, a ampliação da produção de fertilizantes e a execução de obras como a Adutora do Leite e a nova ponte entre Aracaju e Barra dos Coqueiros. Ele afirma que as iniciativas devem gerar empregos e fortalecer a economia.
15: Segurança Pública.
24: Câmara aprova projeto que prevê confisco de bens em crimes contra crianças. A repórter Sofia Peçanha tem os detalhes sobre a medida.
26: A Comissão de Constituição e Justiça da Câmara dos Deputados aprovou o projeto que prevê o confisco de bens utilizados em crimes contra crianças e adolescentes. Apresentada pelo deputado José Medeiros, do PL de Mato Grosso, a proposta altera o Estatuto da Criança e do Adolescente. Segundo o texto, o projeto visa endurecer as punições e atingir os bens utilizados ou obtidos por meio de práticas criminosas como a exploração sexual, a pornografia infantil e o tráfico de menores. A medida permite que imóveis, veículos, dinheiro e outros bens sejam apreendidos e destinados à indenização das vítimas ou ao Fundo dos Direitos da Criança e do Adolescente. Durante a votação na Comissão de Segurança Pública e Combate ao Crime Organizado, o parecer foi lido pelo deputado da Vitória, do PP do Espírito Santo. E ele destacou a importância de fortalecer os mecanismos de combate a esses crimes.
0: É necessário o estabelecimento de políticas criminais que coloquem à disposição do Estado instrumentos e infraestrutura adequados para a repressão e prevenção dos crimes de tráfico de criança e adolescente ou contra a liberdade de dignidade sexual de criança ou adolescente.
26: O projeto também prevê que, ainda durante a investigação, o juiz pode bloquear os bens, evitando que sejam escondidos, vendidos ou transferidos. Além disso, equipamentos e veículos apreendidos poderão ser utilizados pelas forças de segurança em operações de combate a esses crimes, mediante autorização judicial. No caso de estabelecimentos que facilitem ou permitam esse tipo de prática criminosa, os responsáveis podem ser penalizados, com possibilidade de cassação da licença de funcionamento. A medida também foi aprovada pela Comissão de Seguridade Social e Família. A relatora, deputada Fávia Moraes, argumentou que a proposta aumenta a proteção de crianças e adolescentes. Em concordância na comissão, o deputado Dr. Zacarias Calil, de Goiás, ressaltou, com base na sua experiência como cirurgião pediátrico, o impacto dessas violações na vida das vítimas.
3: Tanto de criança que nós já atendemos, vítimas de abuso sexual. É uma coisa assim impressionante. E com sequelas não só psicológicas, mas também com sequelas anatômicas, que ficam ali para o resto da vida.
26: Agora, o projeto que prevê o confisco de bens em crimes contra crianças segue para votação no plenário da Câmara. Da Rádio Câmara de Brasília, Sofia Peçanha.
15: Habitação.
4: Reginaldo Lopes, do PT de Minas Gerais, exalta o programa Imóvel da Gente, do governo federal, que destina imóveis da União a estados e municípios para projetos de interesse público. Ele acredita que a iniciativa contribui para ações de mobilidade urbana, saúde e educação.
5: Uma das áreas citadas por Reginaldo Lopes é a antiga linha férrea Águas Claras, na região metropolitana de Belo Horizonte. Segundo o parlamentar, a medida vai permitir a implantação de um parque linear e de novas vias de acesso em Belo Horizonte e Nova Lima.
15: Ciência e tecnologia.
4: A Câmara aprovou um projeto que autoriza a inclusão da robótica como disciplina optativa nas escolas. O repórter Marcelo Lacher explica como isso será feito.
6: O plenário da Câmara aprovou um projeto que autoriza o governo a incluir a robótica como matéria optativa nos currículos de toda a rede de ensino. Isso vai valer para a educação pública e privada. A proposta também reconhece a robótica como esporte de competição. A robótica é uma disciplina que envolve conceitos de diversas áreas de conhecimento, como mecânica, elétrica, eletrônica e computação. E como o próprio nome diz, o objetivo é construir robôs capazes de desempenhar diversas tarefas. O projeto original do deputado Luiz Carlos Mota, do PL de São Paulo, incluía a robótica como disciplina obrigatória, o que foi retirado do texto pelo relator, deputado Saulo Pedroso, do PSD de São Paulo. Hoje, diversos sistemas de ensino já prevêem a robótica como disciplina optativa, o que é admitido pela Base Nacional Comum Curricular. A proposta foi criticada em plenário pelo deputado Tarcísio Mota, do PSOL do Rio de Janeiro, para quem sugerir disciplinas escolares não é papel do parlamento.
7: Esse parágrafo, esse artigo é inócuo, ele diz que o Poder Executivo pode fazer uma coisa que ele já pode, mas ele abre um precedente muito difícil. Porque não é papel nosso dizer que o governo pode ou não pode fazer disciplina no currículo escolar. Isso é papel da Base Nacional Curricular Comum e do Conselho Nacional de Educação, ouvido o Ministério da Educação e no Plano Nacional de Educação votado aqui.
6: O projeto prevê ainda que a robótica educacional e a robótica como competição dependerão de recursos do orçamento, mas admite a participação de parcerias público-privadas. O relator, Saulo Pedroso, disse que o projeto pode ajudar a atrair investimentos.
8: O projeto de robótica já é uma realidade hoje, na atualidade, e o que nós estamos fazendo é, além da possibilidade de fazer parte da grade educacional de ensino, é que ela seja reconhecida como uma modalidade esportiva e a gente possa incentivar, né, investimento nessa área no país. Investimentos vão acontecer, nós vamos ter a oportunidade de gerar emprego, gerar renda.
6: O projeto que autoriza o governo a incluir a robótica como matéria optativa nos currículos escolares e reconhece a modalidade como esporte de competição seguiu para análise do Senado. Da Rádio Câmara de Brasília, com informações de Antônio Vital, Marcelo Larcher.
15: Política.
24: Sâmia Bonfim, do PSOL de São Paulo, registra a decisão da primeira turma do STF que condenou o ex-deputado Eduardo Bolsonaro pelo crime de coação. Ela entende que responsabilizar agentes públicos por atos ilegais é importante para a defesa das instituições democráticas.
25: De acordo com Sâmia Bonfim, não deve haver tratamento diferenciado para autoridades investigadas pela Justiça. A parlamentar considera que a aplicação imparcial da lei preserva o Estado democrático de direito e a confiança da população nas instituições.
24: Já cabo Gilberto Silva, do PL da Paraíba, repudia a decisão do Supremo que envolve Eduardo Bolsonaro. O congressista questiona a condução do processo e afirma que houve desrespeito a princípios constitucionais e ao devido processo legal.
25: Cabo Gilberto Silva manifesta solidariedade a Eduardo Bolsonaro e sustenta que a decisão tem motivação política. Na visão do deputado, o caso reforça a necessidade de debate sobre garantias individuais, independência entre os poderes e respeito às prerrogativas parlamentares.
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9: Direitos Humanos.
24: A Comissão Especial da Primeira Infância aprovou a inclusão de prioridade para este grupo na Constituição. A repórter Maria Neves tem mais informações.
10: A comissão especial que analisou a proposta de incluir na Constituição a prioridade da primeira infância, período que vai de 0 a 6 anos no acesso a uma série de direitos previstos na Carta Constitucional, aprovou o texto da relatora, deputada Amanda Gentil, do PP do Maranhão. Ao apresentar o relatório, a parlamentar ressaltou que as experiências vividas nessa fase moldam o cérebro da criança por toda a vida, com consequências para o aprendizado e a saúde física e mental.
11: É um dado científico, foi através do ganhador do Prêmio Nobel, James Heckman. A cada dólar investido na primeira infância, nós temos um retorno 7 vezes maior. Então, isso aqui é muito mais do que pensar no hoje. Está aprovando um texto hoje que muda a realidade de muitas crianças na primeira infância, mas também muda a realidade de muitos jovens e adolescentes e adultos lá na frente.
10: Hoje, a Constituição determina que o Estado, a família e a sociedade devem assegurar a crianças, adolescentes e jovens direitos como saúde, educação, cultura e convivência familiar com prioridade absoluta. O texto constitucional também estabelece a obrigatoriedade de proteção integral desse grupo social contra a violência e o abandono. A proposta aprovada, que foi apresentada pela deputada Laura Carneiro, do PSD do Rio de Janeiro, inclui expressamente na Constituição a menção à primeira infância na garantia desses direitos. Para o presidente da Comissão Especial, deputado Osmar Terra, do PL do Rio Grande do Sul, não há prioridade maior que a primeira infância em qualquer política pública. O parlamentar, que é médico, sustenta que essa fase da vida representa um momento crucial em que o ser humano organiza todas as competências que vai usar pelo resto da vida. De acordo com ele, as vivências nessa idade têm consequências, inclusive para a saúde cardíaca.
12: Uma criança bem cuidada no início da vida tem menos chance
1: de ter problemas cardíacos graves na idade adulta, embora possa ter até tendência genética, mas pode ser prevenido pela estimulação e pelo manejo do estresse.
10: Ainda de acordo com o projeto aprovado, União, Estados e Municípios terão de dar publicidade aos investimentos realizados anualmente em ações e programas voltados à família, à criança, desde a primeira infância, ao adolescente, ao jovem, à mulher e ao idoso. A relatora, deputada Amanda Gentil, também apresentou um projeto para alterar o marco legal da primeira infância. Uma das mudanças propostas prevê a adoção de medidas para evitar a exposição precoce e excessiva de crianças à propaganda e a conteúdos e tecnologias inadequados ao desenvolvimento infantil. O projeto também cria o Indicador Nacional de Desenvolvimento da Primeira Infância, como instrumento de monitoramento e avaliação das políticas públicas destinadas a pessoas nessa faixa etária. Da Rádio Câmara de Brasília, Maria Neves.
12: Saúde.
25: Os deputados aprovaram a Política Nacional para a Prevenção e Tratamento de Doenças Crônicas da Pele no SUS. O texto foi encaminhado para análise do Senado, como informa a repórter Daniele Lessa.
13: A Comissão de Constituição e Justiça da Câmara dos Deputados aprovou o projeto que cria uma Política Nacional de Prevenção, Tratamento e Controle das Doenças Crônicas da Pele dentro do Sistema Único de Saúde, o SUS. O autor do projeto é o deputado Cabo Gilberto Silva, do PL da Paraíba. A proposta prevê uma atuação mais ampla do SUS, com diagnóstico precoce, tratamento e acompanhamento contínuo dos pacientes. O relator da proposta na Comissão de Saúde, deputado Ismael Alexandrino, do PSD de Goiás, argumenta que essas doenças exigem um cuidado mais completo e humanizado, pois causam impactos profundos na qualidade de vida.
14: É a promoção de um atendimento integral e multidisciplinar, que inclui não apenas o tratamento clínico, mas também suporte psicológico, psiquiátrico e social. Esta abordagem reflete a compreensão de que as doenças crônicas de pele têm implicações que vão além do físico, afetando também a saúde mental e o bem-estar social dos pacientes.
13: Outras medidas da proposta incluem o incentivo às pesquisas científicas e a realização de campanhas educativas para conscientizar a população e reduzir o preconceito contra pessoas com doenças de pele. O projeto que cria a Política Nacional de Prevenção, Tratamento e Controle das Doenças Crônicas da Pele foi aprovado por 3 comissões da Câmara e foi para o Senado, sem necessidade de passar pelo plenário. Para virar a lei, precisa ser aprovado pela Câmara e pelo Senado. Da Rádio Câmara de Brasília, Daniele Lessa.
24: Luiz Couto, do PT da Paraíba, manifesta apoio à criação da Frente Parlamentar de Apoio às Pessoas com Epilepsia. De acordo com o deputado, a iniciativa amplia o debate sobre a doença e combate o preconceito enfrentado por milhões de pacientes.
25: Ele defende ainda mais investimento em diagnóstico precoce, acesso a medicamentos e políticas públicas voltadas às pessoas com epilepsia. Para Luiz Couto, a Frente Parlamentar pode contribuir para garantir mais inclusão, dignidade e qualidade de vida aos pacientes e suas famílias.
24: Termina agora o Jornal Câmara dos Deputados, produzido pela Rádio Câmara, com trabalhos técnicos de Alan de Souza e apresentação de Val Monteiro e Luciana Vieira. Uma boa noite para você.
25: Você fica agora com as notícias do Tribunal de Contas da União. Boa noite.
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1: Boa noite.
2: 10:04.
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4: A noite vai ser muito boa, vai rolar bons pensamentos e boa música. Esse é o No Ritmo do Amor e eu, Ana Paula Barros, tenho um encontro marcado com você aqui na rádio todas as noites pra gente falar de amor. Para participar, 3499-136-2203. Esse é o George Benson.

Santos, Um Certo Alguém, antes Lady Gaga com Bruno Mars, Die With A Smile. Um beijo para o Ocimar, final do telefone 2294. Um beijo também para o José Antônio. Ana, eu adoro o seu programa. Mande um abração para todo mundo que trabalha comigo no Marambaia Hotel. Obrigada, José. Uma ótima noite para você. E Washington também participa, só que no meu Insta. Não sou Ana Paula Barros. Muito obrigada, Washington_4972.

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0: 10h30.
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2: Para participar do No Ritmo do Amor é no WhatsApp e a hora que você quiser. 3499-136-2203. Você pode deixar o seu alô, o seu hello, lá no meu Insta, no Sou Ana Paula Barros. Você já sabe, agora tem Adele. Hello.

Morrissey, Babe Come Back. E aqui no WhatsApp, um beijo para o Murilo, final do telefone 0488. Um beijo também para a Simone, ela manda um beijo para o Arthur, o seu namorado há 7 meses. Aninha, sou separada e depois de tantos anos conheci o Arthur. Estamos muito felizes e começando um novo relacionamento. Que Deus abençoe vocês, Simone. Obrigada pela sua participação. E um beijo também para o Leonardo, ele gostaria de ouvir Seu Crazy. E logo, logo o Rogério coloca na programação pra gente.

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0: 10h59.
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2: Nessa noite eu tenho uma boa notícia pra você. Lembra, eu sempre falo aqui no programa que todas as coisas cooperam para o nosso bem. Você pode não perceber ainda, mas tudo está silenciosamente se alinhando a seu favor. Faça apenas a sua parte, seja obediente. Essa sequência eu começo com Nelly e Kelly Rowland. Dilema.

Sucesso nos anos 90, Ordinary World com Duran Duran. Antes, para matar a saudade do Peninha, Sonhos. Música que a Mônica, final do telefone 8199, nos pediu. Um beijo para você, Mônica. Um beijo também para o Valdir. E ele manda um abração para todo mundo que está na lanchonete do Neto, curtindo No Ritmo do Amor. Valdir, muito obrigada pela sua participação. Uma linda noite. Beijo também para a Sônia Miranda. Ela participa no meu Insta. Ela é fã do Paralamas do Sucesso e já tem Paralamas do Sucesso aqui no Ritmo do Amor, Soninha.

encerrando a sequência Paralamas do Sucesso com a Marisa Monte, O Amor Não Sabe Esperar. Eu volto depois do intervalo comercial e conto com a sua companhia, aliás, todas as noites, hein?

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10: 11:28.
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12: Você é muito bem-vindo e pode participar a hora que você quiser. 3499-136-2203. Esse é o nosso WhatsApp. Você pode pedir a sua música romântica preferida, pode mandar um beijo para quem você gosta ou uma pessoa que é especial na sua vida. Faça aquela homenagem gostosa para quem você ama. Eurythmics, Miracle of Love.

Ken, Everybody's Changing. E aqui no WhatsApp, um beijo para Shirley, final do telefone 4912. Um beijo também para a Regina. Ana, eu adoro o seu programa, sou fã do Roberto Carlos. Regina, hoje eu vou tocar Cama e Mesa. Aguenta aí, espera só mais um pouquinho. Eu quero mandar um beijo também para o Lucas, que trabalha comigo aqui na rádio. Meu sonoplasta querido, bom trabalho para você. E obrigada pela sua companhia todas as noites.

0: Hoje eu encerro e muito bem no ritmo do amor. Jorge Vercillo, que nem maré. Antes, Benson Boone, Beautiful Things. Obrigada pela sua companhia e obrigada também pela sua participação no 3499-136-2203. É uma delícia ter você pertinho, curtindo a programação junto comigo. Eu te espero todas as noites aqui na rádio e sempre lá no meu Insta, no Soa, na Paula Barros. Beijo da Ruiva, fica bem.
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1: Uma e 39.
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0: 1:46.
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0: 1h54.
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0: 2:25.
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0: 3:30.
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0: 3h49.
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2: Amigos da Nova Era, muito bom dia pra todo mundo. E beleza por ó, nós aqui, Rodrigão Ximbica, chegando pra alegrar a sua madrugada e vamos começar mais uma edição do programa Sertanejo Bom Demais, o seu programa de modão. A partir de agora tem muita moda boa, muita alegria e a sua participação aqui com a gente pelo nosso zap 3357-1549. Você manda aí a sua mensagem de áudio, seu texto, peça o seu modão e ajude a gente a fazer o programa. Vai ser bom demais da conta, né? Aqui comigo, meu amigo Ximbica. Aê, Ximbica, velho. Bom dia pra você, rapaz. Você tá bonzinho, né, caboclo? E Ximbica, hoje é terça-feira, dia 23 de junho de 2026. Hoje é o Dia Mundial do Desporto Olímpico e do Atleta Olímpico. É o Dia do Lavrador e o Dia de São José Cafasso. Seu Ximbica, vamos começar o programa, rapaz. Então, vocês bagaiam o modão aí pra gente com o Lio e o Léo, Sonho de Caboclo.

0: Como era, e o programa Sertanejo Bom Demais. E vocês estão ouvindo nós aí?
1: Sempre ouvindo, viu? Sempre ligada.
0: Ah, sempre ouvindo, sempre ligada. Que beleza, e a gente agradece.

Agradece muito a audiência aqui no nosso programa, né? O programa é um grande sucesso graças a vocês, amigos ouvintes da Nova Era. Estão sempre aqui com a gente, ajudando a gente a fazer o melhor programa de modão aqui do seu rádio. Mandar um grande abraço aqui lá pra Carol, minha amiga Carol. Bom dia pra você. A dona Osvaldina também, né? A Jaqueline Pinheiro. Alô, minha amiga Jaqueline Pinheiro. Bom dia. E também a Raíssa. Oi, Raíssa. Bom dia pra você. Obrigado pela audiência. E tem mensagem aqui. Bom dia, meus amores. Rodrigo Rocha e Ximbica. Tô aqui sempre ligadinha. Toca uma moda aí pra mim, viu? É a Vânia. Cheiro pra vocês. Oh, que beleza. Cheiro pra você também, minha amiga Vânia. Ei, Ximbica, manda um cheiro aí pra Vânia, rapaz. Agora você manda aquele modão especial aí pra Vânia e também pra todos os nossos

Na nova era, o programa sertanejo bom demais. Só modão pra você acordar feliz e contente. Grande abraço lá pro José Ferreira. Meu amigo José Ferreira, bom dia, rapaz. O Luiz aqui na escuta do nosso programa também. Nosso amigo Locutor Zeneres. Alô, meu amigo Locutor Zeneres. Bom dia pra você. E também a parentada na Quebrada dos Neres. Tá todo mundo ligado aqui na nova era, né? E a gente agradece muito. Seu Chimica, é com você. Arrocha aquela moda boa aí pra gente.

Nova Era, melhor do norte de Goiás, e o programa Sertanejo Bom Demais, trazendo muita moda boa aqui para você começar muito bem o seu dia. Bom, e às 8 horas da manhã tem para você o Bom Dia Alegria, muita música boa e muita alegria para você aqui nas suas manhãs da Nova Era. Bom dia com alegria, às 8 horas da manhã, aqui na Nova Era. E Ximbica, vamos trazer mais moda, né? Escolhe aquela moda boa e traz aí pra gente.

Na nova era, o programa sertanejo bom demais. Muita moda boa aqui pra você. E hoje é terça-feira, dia 23 de junho de 2026. Hoje é o Dia Mundial do Desporto Olímpico e do Atleta Olímpico. É o Dia do Lavrador e o Dia de São José Cafasso. E Ximica, é com você, rapaz. Traz aquele modão especial aí pra todos.

Este é o programa Sertanejo Bom Demais, aqui na Nova Era. Se acorda feliz e contente ouvindo muito modão aqui com a gente, né? Abraço lá pra Maria de Fátima. Alô, minha amiga Maria de Fátima, bom dia pra você. O Everton tá ouvindo a gente aí também. A Elisete lá no Santa Helena, minha amiga Elisete, bom dia. E também o Braguinha do setor São Vicente, cabra bom demais da conta, né? Tem mensagem aqui. Bom dia, família abençoada. Rodrigo Rocha e Ximbica, gostaria de ouvir e oferecer com carinho pros amigos dessa programação maravilhosa. Também para os meus filhos, André Luiz e Alessandra, e para o meu esposo Luiz, a música com Lourenço e Lourival, Como Eu Chorei. Obrigado de coração, Dona Leda e família. Ô, minha amiga Leda, satisfação demais da conta receber a sua mensagem, viu? Um grande abraço aí para você, é para o seu esposo Luiz, né? Para os filhos, o André Luiz, a Alessandra, com muitas bênçãos e tudo de bom. E Ximbica, é com você, rapaz, secar que essa moda aí pra gente, né? Com o Lourenço e o

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Esse aqui acordar feliz, contente, ouvindo muita moda boa. É só sintonizar aqui com a gente, né? Rodrigão e Ximbica, aqui na Nova Era, de segunda a sexta. Programa sertanejo bom demais. O melhor programa de modão aqui do seu rádio. Um grande abraço lá pra Nice, pra Jússi, também o Antônio Lopes. O Osvaldo, rapaz, o goiano do Perrachado. Alô, meu amigo Osvaldo, cai da cama aí, rapaz. Um abraço aí também pra sua esposa Terezinha, né? E um abraço também lá pro Ed Brito. Tá todo mundo ouvindo a gente, né? E Ximbica, vamos trazer moda aí pro pessoal. Escolhe aquela moda boa e arrocha aí pra todo mundo.

é o programa Sertanejo Bom Demais. Comigo, Rodrigo Rocha, com meu amigo Chimbica, trazendo muita moda boa e muita alegria pra você aqui nas suas manhãs, nas suas madrugadas da Nova Era. Até às 8 horas da manhã, muito modão e muita alegria pra você aqui na Nova Era. E Chimbica, vamos trazer mais moda aí, né? Escolhe aquela moda boa e carca aí pra gente.

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10: E uma cultura que vem chamando a atenção no campo é o gergelim. Utilizado na indústria alimentícia e muito procurado por mercados internacionais, o produto tem ganhado espaço principalmente em

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2: Nova Era, melhor do norte de Goiás. E o programa Sertanejo Bom Demais, trazendo muita moda boa aqui pra você começar muito bem o seu dia. Bom, e às 8 horas da manhã tem pra você o Bom Dia Alegria. Muita música boa e muita alegria pra você aqui nas suas manhãs da Nova Era. Bom dia com alegria, às 8 horas da manhã, aqui na Nova Era. E Ximbica, vamos trazer mais moda, né? Escolhe aquela moda boa e traz aí pra gente.

falar um negocinho pra vocês. É bom demais a conta, né? Ouvir a Nova Era, programa sertanejo bom demais, com o Rodrigão e o Chimica, e muito modão aqui pra você. Um abraço lá pro Tony de Gerardão, no Curumbá 4, meu amigo Tony de Gerardão, bom dia pra você, rapaz. O Edivan tá ouvindo a gente aí também, né? Nossa amiga Karen Santos, alô, minha amiga Karen Santos, bom dia pra você. E também o Francisco, tá lá na fazenda, abraço pra todo mundo. Chimica, vamos trazer mais moda, né, rapaz? Escolhe aquela moda boa e

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2: Ô, gente, é o programa Sertanejo Bom Demais, aqui na Nova Era, comigo, Rodrigo Rocha, com meu amigo Chimbica e só modão dos bons aqui pra você. Manda um abraço lá pra Wanda do Jardim Primavera, minha amiga Wanda, bom dia pra você. Ah, também o Erlins Rodrigues, meu amigo Erlins Rodrigues, bom dia. A Nina do Pedal ouvindo a gente aí também e o Giri Belpson, abraço pra todo mundo. E tem mensagem aqui. Bom dia, meus grandes irmãos, Rodrigo Rocha e Chimbica. Ô, Chimbica, toca aí pra gente, Sérgio Reis, Xalana. Ofereço pra você, Rodrigo. Obrigado. Pro Chimbica também, pro Adão Boiadeiro, pro Silvio Pereira, pro Isaías, né, o Profeta, o Sansão Cowboy, a sua netinha, Alice Vitória, o Honório, o Raimundo e também pro Oséias. E aqui é o João Batista, sempre ouvindo a Nova Era. Oh, que beleza. E a gente agradece muito, meu amigão João Batista, cabrabão demais da conta. Satisfação receber a sua mensagem por aqui, viu? Um ótimo dia e participe sempre. Meu amigo João Batista, Chimbica com você, rapaz. Se arrocha essa moda aí pra gente, né? Com Sérgio Reis, Xalana.

Nova Era e o programa Sertanejo Bom Demais, com muito modão aqui pra você. E hoje é segunda-feira, dia 22 de junho de 2026. Que seja mais uma semana muito abençoada aí pra todos nós, né? Hoje é o dia do orquidófilo, é o dia do aeroviário e o dia do economiário. E, Ximica, é com você, Caboquinho. Manda aquela moda boa aí pra todo mundo.

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2: Nova Era, rádio que faz diferente. E o programa Sertanejo Bom Demais. Acordando você com muito modão. Até às 8 horas da manhã, muito modão e muita alegria pra você aqui na Nova Era. Meu amigo Chimbica, escolhe mais um modão.

0: Muito bem, meus amigos, final de mais esta edição do programa Sertanejo Bom Demais, aqui na Nova Era, nesta segunda-feira, dia 22 de junho de 2026. O programa foi bom demais da conta, né? E a gente agradece muito a você, amigo ouvinte da Nova Era, está sempre aqui com a gente, participando e ajudando a gente a fazer o melhor programa de modão aqui do seu rádio. Muito obrigado, meu amigo Chimica. E a gente vai ficando por aqui, desejando que você possa ter uma semana com muitas bênçãos, paz, harmonia e tudo de bom. E a gente volta amanhã, às 5 da manhã, com muito mais modão e muita alegria pra você, aqui na Nova Era. Tchau, minha gente!
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2: Nova era FM, 7 horas em ponto.
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2: Oi, bom dia, tô chegando por aqui.

0: dia, bom dia, bom dia, bom dia! Terça-feira, 23 de junho de 2026. Que essa terça-feira seja abençoada, repleta de fé, esperança e vitórias. E Deus está cuidando de tudo. Um ótimo dia para você. Bom dia para você que está em qualquer canto desse planeta, em qualquer canto dessa linda cidade de Uruaçu. Olha só o clima aqui agora em Uruaçu, 18 graus, sensação térmica de 18 graus. E esfriou bacana, hein, gente? Sensação térmica de 18 graus, predominantemente ensolarado. Um ótimo dia para você aí que está no trabalho, para você que está a caminho do trabalho. Meus amigos lindos, queridos da Zona Rural, um ótimo dia para você. Um ótimo dia para você em qualquer canto desse planeta. Está no nosso programa Bom Dia Alegria, muito prazer. Eu sou a Lê Rodrigues, te faço companhia aqui até às 11, com muita música boa e, claro, muita alegria nessa manhã de terça-feira. E a gente já começa aqui esse dia maravilhoso de terça-feira aí com calcinha preta. Agora estou sofrendo, olha. Lembrando que você pode aí conectar com a gente no 62-3357-1549. Peça sua música, manda seu alô, compartilhe sua mensagem de bom dia. E por aqui é um prazer muito grande atender seu pedido. 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Vamos, Simão!
1: Calcinha Preta.

0: problema que tem.
1: Salva de palmas. Para o teu nome dele. Pode ir. Obrigado, meu irmãozinho. Deus abençoe você. Muito sucesso, tá?
2: Tô de bem.
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6: Oi, bom dia, bom dia, bom dia, bom dia, muito bom dia pra você que está chegando agora, sintonizando agora na melhor do Ibope, Nova Era FM 99.5. Tem café, Ana Ju? Já tem café pronto aí? Um ótimo dia pra você, Ana Ju, como é que você tá? Tranquila, tudo joia? 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Ô Ana Ju, bom dia, acordou cedo, hein? Acordou cedo, 7h20 aqui e a gente começa amanhã aí de terça-feira com muita animação, energia positiva, os termômetros aqui da cidade de Uruaçu despencou, 18 graus com sensação térmica de 18, gente. Tá frio, prepara a sua xícara de café, aumenta o volume desse rádio, que a gente vai junto até às 11, com muita música boa e, claro, muita alegria nessa manhã de terça-feira. Feliz terça-feira pra você, tá? E a gente vai aí nesse bloco, Diego e Victor Hugo, Tubarões, um ótimo dia pra você.
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3: Bom dia, com muita alegria por aqui, um ótimo dia pra você, lembrando que daqui a pouco eu trago as promoções lá do supermercado Morenta pra você aproveitar, tá bom? E economizar de verdade. Mas antes, vou dar um alô especial ao meu amigo Diego, que está sintonizado com a gente. Ô Diego, bom dia, tudo bem? Tudo jóia? Como é que você tá? Um abraço bem grande pra essa galera aí de Goianésia, que bom ter você aqui. O Diego falou que a receita dele favorito é churrasco. É churrasco, é fácil, né, Diego? Afinal de contas, só colocar um salzinho ali, colocar na churrasqueira e tá bom demais, né? Eu concordo com você, viu? Tem que concordar com você. Um ótimo dia pra você. Feliz terça-feira. 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Bom dia pra você. Deixa eu ver quem já tá chegando aqui também, a Brenda. Ô Brenda, bom dia, minha linda. Feliz terça-feira. Terça-feira maravilhosa, né? Bem fresquinho, tá muito bom, maravilhoso essa manhã. Eu aqui, você e a gente junto e misturado, curtindo uma programação maravilhosa, que é o Bom Dia Alegria. Daqui a pouco eu volto com mais participação. Um ótimo dia pra você, tá bom? Feliz terça-feira.
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2: 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Oi, a sua manhã com muito mais alegria por aqui até às 11.
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2: Bom dia, bom dia, gente. Ó, bom dia. Tô me adaptando com esse novo horário aqui. Mas confesso pra vocês que quando dá 8 horas, aí é que meu cérebro, ele tipo assim, ele começa a funcionar direito, viu? Porque eu já tinha acostumado com outro horário. E aí, quando eu entro 7 horas, né? Aí chega 8, parece que funciona melhor, sabe? Vamos adaptar, vamos acostumar, né? Você aqui sempre fazendo companhia é o que importa. Tô vendo que já tem muita gente por aqui, mas antes vou dar um recadinho. 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Deixa eu ver quem já tá por aqui. Meu amigo Edilson Marques, bom dia.
5: Fogás, todos os dias ligadinho aí no chão da Nova FM. Oi, minha amiga Lê, muito bom dia.
2: Bom dia.
5: Quem tá falando é Edilson Marques de Afogás, todos os dias ligadinho aí no
2: chão da Nova FM.
5: Ô Lê, se der tempo hoje, você toca pra mim aí o som com o Louro Santos, retrato. É pra mandar pra toda a turma aqui de Afogás, pra todos os ouvintes que tá ligadinho aí no chão da rádio, valeu? Abraço, tchau.
2: Bom demais, Edilson Marques. Muito bom ter você aqui, a sua participação todas as manhãs. Faz toda a diferença, eu sempre falo, né, que... Se não fosse vocês, não precisava existir rádio, nem um meio de comunicação, tá, gente? Quem faz a diferença toda no rádio é você, é a sua participação, é a sua companhia, e isso é o mais importante, tá bom? Daqui a pouquinho eu toco pra você, tá, meu amigo? 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Deixa eu ver quem tá por aqui. Ô, Vanilda, bom dia, minha linda.
6: Oi, Rodrigo, bom dia.
2: Bom dia.
6: Aqui é Vanilda, tudo bem?
2: Bom demais, também. Melhor agora.
6: Rodrigo, estou passando mesmo só para te pedir uma música boa aí.
2: Bom, manda
6: só
2: aí.
6: Toca mais um Chicote de Luxo, ok? Tá? Ofereço para todos
2: demais.
6: Os ouvintes da Nova Era, tá? Para você.
2: Obrigada.
6: E que Deus te abençoe muito, tá? Gosto muito de você, você é uma pessoa muito especial.
2: Ah, que tá bom. Lá. Eu também amo você, Vanilda. Muito obrigada pelo carinho, um ótimo dia para você. Feliz terça-feira. Muito bom ter a sua companhia aqui todas as manhãs, os seus áudios. Goste mais mesmo, meu coração se alegra muito com a participação de vocês. Minha amiga Raimundinha, bom dia, o que você manda?
7: Bom dia, minha linda, tudo bem?
2: Bom dia.
7: É, mandou uma música pra nós com o Milionário José Rico. Quem disse que esqueci?
2: Olha só.
7: Bom dia.
2: Bom dia pra você, minha amiga. Uma feliz terça-feira abençoada. Deus possa abençoar a nossa manhã. Dia tá começando. Começando agora, né, gente? Entrei 7 horas. e tô adaptando ainda e tá começando agora aqui, tá? Daqui a pouco eu volto com as promoções do supermercado Morenta e mais participação, tem muita gente aqui já participando. 8 horas e 23 minutos, vamos aí de chicote de luxo, depois do astral, mas antes vamos fazer a chamada aqui do astral, hoje 23 de junho de 2026, terça-feira. Atenção para quem é do signo de Áries, Wagner Camargo, Vanilda, Djalma Marques, Touro, Luciano, Reginaldo, Flávia Amadeu, Baiano, Gêmeos, Júnior, Gilberto, Jefter Emanuel. A Dilma também é do signo de Gêmeos e também, gente, o Zé do Rádio, que inclusive teve ontem aqui me fazendo uma visita. Gostei demais, cara simples, bacana. Adorei, Zé do Rádio. Seja sempre muito bem-vindo aqui no Estúdio da Nova Era, tá? Muito bom a sua visita. Ele também é do signo de Gêmeos, tá? Um ótimo dia pra você. É, signo de Câncer, Sidislene Noel Lopes. Depois daí do astral, chicote de luxo e aí retrato do cantor Louro, né? A pedido do meu amigo Edilson Marques. Um ótimo dia.
0: 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Bom astral no ar e a gente vai pra mais uma edição, né, Kelzinha?
8: É isso aí, Cido. Bora! Começando com quem é de Áries, hein? Vou te contar, Áries. A lua favorece alianças e contatos mais harmoniosos hoje. Boas chances de rolar uma ajuda incrível ou parceria criativa no trabalho. Depois pode precisar exercitar a paciência pra não tretar com ninguém, hein? Fique atento. O número é o 48 e a cor é o amarelo.
0: Atenção você que é de Touro. Seu jeitinho teimoso pode dar lugar a modos mais diplomáticos, deixando o ambiente de trabalho mais harmonioso. Dia de dar atenção ao corpo, sobretudo aos rins. Beba água antes que o organismo peça socorro. Número 49, cor azul.
8: Agora com você, Gêmeos, atenção! Sua criatividade, simpatia e poder de comunicação marcam presença e prometem abrir portas importantes. A lua no paraíso astral promete coincidências positivas. Conversas podem render grandes ideias e até palpites certeiros, hein? Seu número é o 33 e a cor é o verde.
0: Câncer, pode pintar oportunidade de ganho ou ideia lucrativa envolvendo família, decoração ou trabalho em casa. Tem tudo para equilibrar os gastos à tarde, mas a pressão profissional pode atrapalhar sua noite. Número 36, cor vermelho.
8: E daqui a pouco a gente volta, hein, com mais previsões pro seu horóscopo aqui no Bom Astral, para quem é Leão, Virgem, Libra e Escorpião.
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2: 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Oi, vem comigo a sua manhã com muito mais alegria. Feliz terça-feira pra você.
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2: 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Que coisa boa, já tô vendo que tem muita gente aqui, mas muita mesmo. Que bom ter vocês aqui. Ana Paula, bom dia, minha linda. Como é que você tá? Tranquila? Tudo jóia? 100% lá na Fazenda Crepúsculo, sintonizada aqui com a gente. A Lala também já tá por aqui. Lala, bom dia, Lala, tudo bem? Bom dia, princesa. Tenha uma terça-feira abençoada na graça de Deus. Amém. O Elismar Batista também já está por aqui. O Elismar, bom dia, meu amigo. O que você manda para nós hoje?
6: Bom dia, Lê.
2: Bom dia.
6: Elismar Batista, flamenguista.
2: Ó, é o Elismar flamenguista.
6: Lê, começando uma semana com muita alegria. Com
2: é Deus verdade.
6: Na frente, nós chega lá.
2: Verdade, com então, certeza. Só com ele, né?
6: Eu te pedi uma música aí.
2: Ah.
6: Muito bonita.
2: Ah,
6: Paulo,
2: com certeza,
6: Daniel,
2: né?
6: Nelore Valente.
2: Nelore Valente.
6: Mandar lá pro povo de Hidrolina.
2: Um abraço ao povo de Hidrolina, viu, gente?
6: É, Campinorte, Novo Iguaçu.
2: Olha só que legal.
6: São Luís do Norte.

0: Alasca. A Cidislene, ô Cidislene, bom dia, minha linda, como é que você tá? Tranquila? A Cidislene mandou aqui: que a alegria te faça uma visita e a felicidade chegue de surpresa. Que os anjos te acompanhem e Deus te abençoe. Bom dia, um ótimo dia para você. Que linda mensagem. Muito obrigada por sempre, todas as manhãs, você trazer aí uma mensagem pra gente, viu, Cidislene? Fico muito feliz com a sua companhia todas as manhãs aqui. A Fernanda também já tá por aqui. Fernanda, bom dia. A Ana Ju também já tá por aqui. Ana Ju, lei, respondendo a sua enquete. Um ótimo dia para você. Um ótimo dia para todos os ouvintes da Nova Era. A minha receita favorita... Ela falou que a receita dela favorita também é estrogonofe, tá? A mesma receita da Lídia, lá de Minasol. A Lídia ama o estrogonofe, né? E a Ana Ju também, tá lá no Rosen Park curtindo a gente. Ela falou que a receita dela favorita é estrogonofe. E você, qual que é a sua receita favorita? Todos nós temos aí uma receita favorita que a gente gosta de vez em quando ali fazer pra gente, né, degustar. E você, me fala aí qual a receita favorita, tá, que você mais gosta. Daqui a pouco eu volto com mais participação. Então vamos aí de dorama, a pedido da minha amiga Lala. E logo em seguida, quem disse que te esqueci, Milionário José Rico, a pedido da minha amiga Raimundinha, 8 horas e 48 minutos por aqui. Um ótimo dia pra você.
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2: E o Bom Astral está de volta e agora tem o quê, Kelzinha?
3: Tem mais previsões pro seu horóscopo, Cido. Chegou a sua vez.
2: Opa!
3: Leão! Atenção, Leãozinho, que a sua boa lábia, seu charme, diplomacia, tá tudo muito persuasivo e promete ser o seu maior trunfo hoje, tá? E além de brilhar em reuniões, negociações, vendas e contatos, pode fechar bons acordos e receber até elogio dos colegas ou clientes, hein? Ó, o número é 34 e a cor é o preto. Gostei dessa camisa preta sua que você tá usando hoje?
2: Tá vendo?
3: Rendeu elogio. Tá vendo?
2: Tá vendo? Já rendeu. E brilhar não é meu fraco mesmo. É natural. Virgem, o dia pede equilíbrio. À tarde pode ter boas ideias para economizar ou resolver pendências discretamente. À noite, compra aleatória tende a parecer essencial na hora, mas logo pode gerar preocupação com a dívida. Número 2, cor cinza.
3: Agora com você, Libra. Deixa eu te contar. Sua diplomacia, charme e habilidade para lidar com as pessoas prometem fazer a diferença. Contatos estão favorecidos à tarde, você pode ter um bom networking, mas parcerias difíceis tendem a exigir paciência depois. Cuidado! O número é o 57 e a cor violeta.
2: Atenção, Escorpião! O dia favorece planejamentos, iniciativas estratégicas, o reconhecimento e até uma oportunidade pode chegar em sem alarde à tarde. O dia pede descanso mental e atenção aos sinais do organismo. Pode ter mais ânimo à tarde, mas sentir a rotina pesar à noite. Número 51, cor lilás.
3: E daqui a pouco a gente volta, tá? Com as últimas previsões pro seu horóscopo aqui no Bom Astral. Pra quem é Sagitário, Capricórnio, Aquário e Peixes.
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3: 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Oi, vem comigo aqui até às 11. Faz companhia até às 11, tá?
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3: Ah, não é possível, né? Tem café ainda aí, ô Cida Borges? Bom dia pra você, minha linda. Como é que você tá? Tranquila? Tem café ainda aí? Me diz aí se ainda tem café. Se tiver, pode mandar aqui pelo WhatsApp que eu tô aceitando, tá bom? Um ótimo dia pra você. Eu amo a voz desse bebê aí falando bom dia. E a outra voz aí, hoje tem café? Tem bebê? Tem café sim, com certeza tem café. Um ótimo dia pra você que está chegando agora, sintonizando aqui na Nova Era FM 99.5, a melhor do Ibope. Ô Eleni, bom dia, tudo bem? Como é que você tá? Tranquila? Bom dia. Manda um alô pra mim, pra você, e manda música aí pra mim de Amado Batista. Um ótimo dia pra você, viu, minha linda? Feliz terça-feira. E ela quer o Seresteiro da Noite. Ótima terça-feira pra você. Daqui a pouquinho eu toco pra você, tá, Eleni? Um ótimo dia. Beijão. Ô, Fernanda, bom dia. Fernanda, tem café aí? Que ontem, foi antes de ontem, você me mandou aí foto de uma canjica, não foi? Ah, gente, a Fernanda... Não, de um bolo de fubá. Me fazendo inveja aqui logo cedo. Fernanda, bom dia pra você. Feliz terça-feira. Que bom ter você aqui, tá? É, deixa eu ver quem tá mais por aqui. Tem muita gente chegando aqui, deixa eu ver. Ô, Fernandinho! Fernandinho, bom dia. O Fernandinho lá da reciclagem do IP, aí, sintonizado, ligado com a gente. Manda um alô aqui pro Gilberto e a Lala. Toca Esse Cara Sou Eu, de Roberto Carlos. Bom dia, muito bom dia pra vocês, viu? Um abraço bem grandão pra toda essa galera linda aí da reciclagem do IP. Feliz terça-feira, que Deus possa abençoar cada um de vocês nessa manhã de terça-feira. Deixa eu ver quem tá mais por aqui. Willerman, bom dia, Willerman, tudo bem? Como é que você tá? Tranquilo, 100%. O Willerman mandou uma reflexão aqui. Inclusive, eu vou colocar essa reflexão pra gente ouvir.
6: Deus me protege da inveja que muitos escondem atrás de um sorriso. Me guarda dos olhares pesados, das palavras falsas e de quem não suporta me ver bem. Livra minha vida das fofocas, das traições e de toda a energia ruim que tenta me cercar. Que nenhuma inveja tire minha paz, nem atrase meus planos. Cobre a minha casa, minha família e o meu trabalho com a tua proteção. Que a vitória que o Senhor tem para mim seja maior do que qualquer mal olhado. Abençoa também os meus caminhos, Senhor, para que eu ande firme sem medo e com o coração limpo. Que toda palavra negativa caia por terra e que só o bem permaneça. Me ensina a não desejar o mal, mesmo quando me ferirem, e a confiar que o teu cuidado é maior do que qualquer inveja escondida. Que minha luz não se apague por causa de quem não entende o teu agir. Coloca sobre mim a tua mão poderosa e renova minhas forças todos os dias. Que onde houver inveja, haja bênção. Onde houver maldade, haja paz. E onde houver mentira, a tua verdade reine. Amém.
3: Amém. Que mensagem linda, hein? Willerman, muito obrigada por essa reflexão, muito linda. Gostei demais. Pode ficar à vontade, manda quando você quiser. Inclusive, qualquer um de vocês, se quiserem aqui mandar uma mensagem de reflexão, um vídeo que vocês acham interessante, compartilhar com outras pessoas, podem mandar. Linda, linda reflexão, hein, Willerman? Meus parabéns mesmo. Muito linda. Gostei demais, tá? Um ótimo dia pra você. Feliz terça-feira pra você e toda a sua família. O Valdivino tá por aqui. Ô, Valdivino, bom dia! A Ale tá por aqui. Ale, bom dia, tudo bem? Como é que você tá, minha linda? Feliz terça-feira pra você. Sempre fico muito feliz com a participação de vocês. Vocês fazem a programação acontecer, gente, tá? Eu vou falar aqui a última parte do astral, que a segunda eu esqueci. Acontece, tá, gente? Acontece. Ó, atenção pra quem é do signo de Sagitário. Bruno Garcia, Daniele, Rosilange, Douglas Soares, signo de Capricórnio, Natália Guiar, Leandro, Aline, Aquário, Paula Nayara, Meire Lisboa, Valdirene Xavier e Peixe, Cida Borges, Júlio César e Fernanda. Um ótimo dia pra você. Depois do astral aí, a gente vai curtir a canção de João Paulo e Daniel, Nelore Valente. a pedido do meu amigo aqui, Elismar Flamenguista. E como eu sempre falo, o nosso diferencial é que vocês pedem, a gente toca, gente. Não tem esse negócio de enrolação, não, que não tem, que na grade, que não tem isso não, entendeu? Você pediu aqui, a gente toca. Se a música é maravilhosa, é boa, faz sucesso, fez sucesso, tá fazendo sucesso, é aqui mesmo, Nova Era FM 99.5. Ótimo dia pra você.
0: 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E o Bom Astral continua aqui, né, Kel? Última turminha aqui agora, né?
5: É isso aí, Cidu. Chegou a vez de Sagitário. Deixa eu contar pra você, Sagitário. Chega aqui, ó. É. Seu lado sociável tá on, hein? A tarde promete encontro animado e planos de viagem em grupo. Mas nem todo mundo deve acompanhar o seu pique, tá bom? Nem todo mundo topa tudo. E aí podem jogar até aquele balde de água fria na sua empolgação à noite. Fica esperto. O número é o 22 e a cor é o rosa.
0: Atenção, você que é Capricórnio. Seus talentos podem impulsionar a carreira e render alguns ganhos extras. O núcleo familiar pede atenção e responsabilidade, sendo um bom dia para assumir deveres domésticos e estar mais presente. Número 18, cor azul.
5: Agora é com você, Aquário. Deixa eu te contar. O cenário está favorável para contatos, reuniões, estudos e parcerias. À tarde, sinal de boa sintonia com clientes e colegas, além de alianças bem importantes. Você pode até receber aquela proposta de longe ou ligada à internet. O número é o 59. E a cor é o bege.
0: Agora chegou sua vez, Kelzinha. Peixes no ar.
5: Bora lá.
0: Seu jeito criativo, diplomático e intuitivo pode criar um ambiente bem harmônico com os colegas de trabalho.
5: Olha que bom.
0: Então, tá vendo? E ajuda bastante em negociações. Sim. Tudo indica que vai transformar algo complicado em vantagem.
5: Que
0: número
5: beleza.
0: 18 e a cor é vermelho. Mas você tá de vermelho.
5: Eu tô.
0: Mas,
5: é verdade.
0: Se a gente combinasse, não rolava, né?
5: Certo, tá vendo? Então. Ó, e essas foram as previsões de hoje pra você.
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2: 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Que coisa boa, né? Deixa eu ver quem tá por aqui. Ô, Celismã Batista, bom dia, tudo bem? Como é que você tá? Tranquilo? Bom dia. Quero participar da promoção Drogaria Badia. 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Oferece uma música aí pra galera da Linha Viva, equipe 017. Celismã Batista, olha, eu escolhi uma aqui. Com Zezé de Camargo e Luciano, Mentes Tão Bem, tá, o Célio Mais? Espero que vocês gostem. O Ednilton também tá por aqui, Ednilton Negão, né? Bom dia pra você. 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Manda um alô aí pra galera lá na Drift. Natan, Luiz e Vinícius, um ótimo dia pra todos vocês aí lá no Drift, tá? Um ótimo dia, que Deus possa dar um dia maravilhoso de muita paz, saúde, muita proteção divina sobre a vida de vocês. A Fernanda, ô Fernanda! Fernanda, bom dia, tudo bem? A Fernanda tá aqui, deixa eu ver aqui, mandando um alô pro Gilberto, seu esposo Gilberto. Ô Gilberto, bom dia pra você, feliz terça-feira, tá? Ele tá lá na construção, não é isso, Fernanda? Um ótimo dia pra todos vocês aí, feliz terça-feira. Gente, essa terça-feira tá maravilhosa, né? Tá fresquinho, parece que o clima tá esfriando, né? Bem frente fria por aí pra gente, né? Pra gente curtir, vestir aquele moletom que tá guardado, empoeirado no guarda-roupa. Ó, vai esfriar. E aí você pode aproveitar, tirar esse moletom que tá aí empoeirado no guarda-roupa, né? E vestir pra se esquentar um pouquinho, tomar um café quente. Que coisa boa, né? Que bom. Deixa eu ver que minha amiga Raimundinha mandou aqui sobre a enquete.
5: Bom dia, minha linda.
2: Bom dia.
5: A minha receita preferida, eu gosto mesmo, é um molho de peixe, aquele caldo bem grosso.
2: Ah, não.
5: Mesmo, no tempero. É muito bom.
2: Ai, meu pai.
5: É a minha receita preferida.
2: Nossa, nem me fala.
5: A Lala pede muita música boa aí, né? Essa música que ela pediu é muito linda. Ela tem um bom gosto.
2: A Lala. O minha amiga Raimundinha, ela é muito romântica. Ela gosta de pedir música coreana, ela gosta de assistir aqueles doramas, né? Que é muito romântico, aquela coisa. E assim, ela lá só pede esse clube aí, como é? Couple. E outras músicas aí, coreana, que ela gosta demais mesmo. Ela é muito romântica. Eu acho muito bonita também essa música, viu, Lala? Parabéns pra você. Ô Raimundinha, minha linda, você falou praticamente que eu ia falar, tá? Nem vale. Ó, não tá valendo isso, tá? Você falou praticamente que eu ia falar, mas eu não posso nem terminar de falar aqui, porque já é 9h35 ainda, né? Ainda tem muita gente pra participar da enquete. É a sua receita favorita, tá? Pra você que tá chegando agora, a enquete de hoje é a sua receita favorita. Qual é a sua receita favorita? Né? A Ana Ju respondeu que a receita favorita dela é estrogonofe. A Lídia também respondeu que a receita favorita dela é estrogonofe. O Diego, o Dieguinho. ele não gosta que pareça. Ô Diego, eu sei que a sua receita favorita é churrasco, né? A mãe dele falou que desde pequenininho ele era apaixonado por churrasco. E o Diego é apaixonado por churrasco, viu? Ele coloca só um salzinho, um limãozinho na carne e bota pra assar na churrasqueira e tá bom demais. Essa é a receita favorita dele. E você, qual que é a sua receita favorita? O Valdivino Gomes tá por aqui. Valdivino, bom dia, tá? Um ótimo dia pra você. O Santiago tá por aqui. Deixa eu ver o que ele mandou aqui. Ele tá mandando um alô aí pra esposa dele, né? A Oneide. Oneide, minha linda, bom dia pra você, tá? Feliz terça-feira. Papai do céu te abençoe, tá bom? Te dê muita paz nessa manhã de terça-feira. 9 horas e 36 minutos por aqui. A gente vai de mais música aqui, depois drops do Pet, tá bom? Um ótimo dia.

0: Agora é a vez deles.
1: Drops do Pet chegando com uma curiosidade felina que muita gente já percebeu. Você tá lá assistindo TV, trabalhando ou até cozinhando e quando olha pro lado, lá está o gato sentado te observando como se estivesse analisando cada movimento. Isso acontece porque os gatos são excelentes observadores. Na natureza, essa habilidade ajudava na caça e na sobrevivência. Dentro de casa, eles continuam usando esse instinto para entender o ambiente e as pessoas ao redor. Além disso, observar você é uma forma de participar da rotina. Mesmo quando parecem distantes, os gatos estão muito mais conectados ao que acontece ao redor do que imaginamos.
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6: Oi, gente, voltei por aqui na sua melhor do Ibope, Nova Era FM 99.5.
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6: Bom dia, 9 horas e 54 minutos. É assim, chega 10 horas. Chega 10 horas, o tempo voa, minha gente. Não dá tempo mais pra nada, né? Que coisa boa que a gente ganhou aí. Uma hora a mais, eu entro agora às 7 da manhã. Quando você coloca a xícara de café na mesa com a sua garrafa bem quentinha, eu já tô ali falando do outro lado do rádio, viu? Te fazendo companhia. Que coisa boa ter sempre você aqui me fazendo companhia todas as manhãs. Eu adoro isso, tá? É, deixa eu ver aqui o áudio da minha amiga Sara, que mandou aqui. Ô Sara, bom dia, minha linda.
9: Bom dia, Lê. Bom dia a todos que estão ouvindo a Rádio Nova Era. Lê, a minha receita predileta é um feijãozinho preto com arroz branco e ovo. Ah, meu Deus, eu amo.
6: Nossa, que coisa boa. Nem me fale não, viu, Sara? É bom demais. Feijão preto com ovo frito e um arrozinho branco é bom demais, né? Nossa, e me deu até fome aqui, viu, Sara? Um ótimo dia pra você, feliz terça-feira, viu, minha linda? Muito bom ter você aqui sempre, todas as manhãs. Gente, a minha amiga Elisete tá falando aqui que a receita dela favorita é peixe assado com vinagrete. Um bom dia pra você, minha linda, uma ótima terça-feira, tá? E que bom ter você aqui participando com a gente. Gente, peixe frito ou assado com vinagrete é uma delícia, não tem como não gostar, né? Mas a pergunta é, qual é a sua receita favorita? Entre muitas que temos, com certeza a gente tem uma que fala assim, nossa, essa é a minha favorita, essa eu gostaria de comer ela todos os dias, né? Um bolo, uma sobremesa, um prato delicioso. 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A minha amiga Cida Carvalho. Ô Cida, bom dia, princesa. Como é que você tá? Tudo bem? Tranquila? Tudo jóia? Que bom ter você aqui. Bom dia, um abraço, querida. A receita favorita é frango com angu. Eita, gente, só coisa boa aqui nessa manhã. Vocês estão... Nossa, vocês estão... Eu tô morrendo de fome aqui já. Já vai dar 10 horas, né? E vocês vêm com umas receitas dessa maravilhosa, né? Receita de frango com angu. Gente, é uma delícia. Que coisa boa, viu? Ô Cida, um bom dia pra você. Feliz terça-feira. Que Deus te abençoe. Te dê muita paz, saúde. Nesta manhã linda, ensolarada e gostosa, né? Porque amanhã tá gostosa demais mesmo. Bom pra curtir uma boa programação, então para aqui, tá bom? Para e fica por aqui mesmo comigo, que é sucesso até às 11. Ô Maquiane, bom dia. O que que você manda de bom, minha linda? Feliz terça-feira pra você. A Paula Nayara tá por aqui. Paula Nayara, bom dia para você. A Vilma também tá por aqui, a Vilma da Luz Vieira. Bom dia, minha linda. Como é que você tá? Tranquila? Tudo bem? Carlos Daniel também tá por aqui. Bom dia para você. Gente, que coisa boa. Olha, lembrando que a promoção é sexta-feira. Estão me perguntando aqui sobre que dia é sorteado. Gente, é só sexta. Toda sexta-feira, tá bom? Vamos de música por aqui. Gustavo Lima, Sofrimento Simultâneo. 9 horas e 58 minutos por aqui. Um ótimo dia para você.

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5: Amém, gente, de volta aqui nos estúdios da Nova Era. Que coisa boa ter você aqui participando sempre comigo, coladinho aqui no rádio, através das ondas sonoras do rádio. Que coisa boa, hein? Olha, a Paula Nayara tá por aqui, deixa eu ver aqui. A Paula Nayara respondeu que a receita dela favorita. Bom dia, Lê Rodrigues. A minha comida preferida é uma lasanha de frango. Ah, essa Paula Nayara é engraçada, né? Ô, Paula Nayara, a única coisa que a gente leva dessa vida é o que a gente come, tá? E às vezes a gente ainda morre com fome ainda. Ó, então, nada de... Vamos aproveitar, vamos comer mesmo à vontade. Claro, a gente não pode extrapolar, né? Mas assim, a única coisa que a gente leva dessa vida é o que a gente come, o que a gente vive. São as alegrias, as risadas, são as boas companhias, são os bons momentos. Então, vamos comer, gente, né? Afinal de contas, uma lasanha de frango é uma delícia. Me deu até fome aqui, viu? Não, e a Simone, olha o que a Simone Alencar me disse aqui. Calma aí. Ô, Simone, minha linda, bom dia pra você.
8: Bom dia.
5: Bom dia, gata.
8: Seria aquele cuscuz com carne seca.
5: Ah, não.
8: É a melhor.
5: Ah, que coisa boa.
8: Ah, pra nós que mora na fazenda, fica difícil, né? Participar desse Pix premiado. Que a ligação é ligação normal pra gente que mora na fazenda, só pelo WhatsApp. Vocês têm que fazer ligação pelo WhatsApp.
5: É, inclusive, a gente tá organizando aqui, viu, o Simone Alencar, pra ligar também pelo WhatsApp, porque tem pessoas que realmente não pega, né, sinal, então não tem como participar. Mas calma aí que vai dar tudo certo, viu? E a sua receita favorita aí, esse cuscuz aí com carne seca, nossa, com um café bem quentinho. Ó, eu vou parar aqui que eu tô com fome, tá? Vocês já me fizeram muita inveja hoje. Um bom dia pra você, viu? Feliz terça-feira, viu, minha linda? É, o Ismael tá por aqui. Ô, Ismael, bom dia. O que você manda de bom? Bom dia, manda um alô aqui pra nós na ferrovia, município de Alto Horizonte. Um ótimo dia pra vocês, Deus possa abençoar vocês aí, lá na ferrovia, município de Alto Horizonte, viu? Feliz terça-feira pra vocês. Gente, eu quero mandar um alô aí pra galera que tá sintonizada no site da rádio, tá? Tem muita gente ligadinha aqui, curtindo a programação ao vivo e a cores. É isso mesmo, gente, vocês podem aí entrar no site da rádio e aí curtir a programação ao vivo, tá bom? tudo de bom. É muito bom ter a sua companhia. Então fica à vontade, fica aqui com a gente o dia inteirinho de programação maravilhosa pra você, tá? E a gente vai curtir agora uma receita da Aninha na Cozinha. É arroz com beterraba. Pra você que gosta de uma coisa nova, uma coisa diferente, colorida, a receita de hoje tá maravilhosa. E logo mais tem Zezé de Camargo e Luciano, A Mais Louca Paixão aí, a pedido da minha amiga Nayara. Ela pediu uma música aí do Miro Osmar, Uma Chibatada. Já parece com o Joste, né, Paula? Chibatada aí do Joste aqui no Bom Dia Alegria, viu? Ô Joste, bom dia pra você, viu, meu lindo? Gosto demais de você, muito mesmo. Gosto de você muito, mas muito mesmo. Você é muito animado. Eu vou usar essa tua chibatada aqui pra Paula Nayara, tá bom? Ó, 10h15 por aqui. Um ótimo dia pra você. Vamos curtir a Aninha na Cozinha logo mais. Zezé de Camargo e Luciana, Mais Louca Paixão.
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9: Hora de compartilhar com você mais uma receita gostosa no Aninha na Cozinha. Vamos preparar arroz com beterraba. Você vai precisar de 2 colheres de sopa de azeite, 2 colheres de cebola picada, 1/2 colher de alho picado, 1/2 xícara de beterraba crua ralada fininha, sal a gosto e pimenta do reino a gosto. Além disso, separe também 3 xícaras de chá de arroz cozido, 1/2 xícara de beterraba assada em cubinhos e 1/2 xícara de queijo canastra ralado e grosso. Na sua panela, que já deve estar aquecida em fogo médio e azeite, coloque a cebola, o alho e refogue. Depois, coloque a beterraba ralada e refogue mais um pouquinho com sal e a pimenta. Junte o arroz cozido e mexa delicadamente por cerca de 2 minutos, acrescentando a beterraba assada em cubos e também o queijo canastra. E para finalizar a sua receita, mexa delicadamente até incorporar. Depois é só servir. Enjoy!
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7: 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Oi, por aqui, que coisa boa ter você aqui comigo.
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7: De volta na sua Nova Era 99.5. Quem está sintonizado com a gente aqui é o Anderson Pires, que está diretamente lá dos Estados Unidos sintonizado. E o Anderson falou que o prato preferido dele é caranguejo, gente. Acho que vocês sabem, né? Caranguejo ao molho, uma maravilha. Gente, tem muito tempo, ô Anderson. Acho que tem mais ou menos 15 anos que eu não sei o que é isso, tá? Nossa, tempo demais. É um prato maravilhoso que eu comia no Maranhão antes, né? Mas tem muito tempo que eu nunca mais experimentei caranguejo ao molho. Ele é feito igual peixe, gente. É uma delícia. Amo demais. Mas tem muito tempo que eu não provo. Ô, Anderson, um ótimo dia pra você, tá? Seja sempre muito bem-vindo por aqui. Eu quero mandar um alô especial a toda a galera lá na Constrular, que está sintonizado com a gente aqui, tá? O Pedroca, o Júnior, enfim, toda a galera lá que está trabalhando lá nessa terça-feira linda. Um ótimo dia para vocês, tá bom? Lembrando que daqui a pouquinho eu falo qual o meu prato preferido, mas já falaram aí por mim. Já falaram aí por mim praticamente, tá? Eu não vou nem falar agora, porque daqui a pouco eu falo para vocês, tá bom? A gente vai ouvir aí a música Zeneto Cristiano, Fama de Louco, depois das dicas aí da Casa Design. Um ótimo dia para você.
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10: Casa e Design. Se existe um elemento que consegue transformar completamente um ambiente, esse elemento é a iluminação. E uma das maiores tendências dos últimos anos é a iluminação indireta. Em vez de uma luz forte vindo do teto, a ideia é criar diferentes pontos de luz pelo ambiente: abajures, arandelas, Fitas de LED atrás de painéis e luminárias de chão ajudam a construir um clima mais aconchegante. E o resultado é uma casa que parece mais confortável e muito mais sofisticada. A luz deixou de ser apenas funcional, ela passou a fazer parte da decoração.
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8: Nova Era 10h41. Que coisa boa, hein?
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8: Gente, a Luzia Mello tá sintonizada aqui com a gente. A Luzia Mello tá falando de Verdelândia, município de Santa Rita, não é isso? Santa Rita do Destino, é isso? Ela tá sintonizada, ela disse que sintonizou a rádio a primeira vez e gostou demais e participou. A senhora falou qual que é a sua receita favorita? Ela disse que a receita favorita dela é lasanha. Bom demais, viu? Muito bom mesmo, muito bom ter a senhora aqui. Fica sempre à vontade. Seja sempre muito bem-vinda. E um abraço bem apertadão, viu? Tá bom, feliz terça-feira. Gente, a gente tá indo longe, né? A gente vai longe, na verdade. Aí a gente se conecta aí com várias pessoas em qualquer canto desse planetão aí, chamado Planeta Terra, e isso é maravilhoso. Seja sempre muito bem-vinda, viu, minha linda? Gostei demais, adorei falar com você. Fica à vontade, afinal de contas, aqui é a sua casa. 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A Drogaria Badia fica na Rua Goiânia, ao lado do Marconi Supermercado, e quem chegou por aqui agora foi o Peter Lagoiano, ele tá em Hidrolina de Goiás. Bom dia pra você, viu? Seja sempre muito bem-vindo por aqui, é muito bom ter você aqui. É o Peter Lagoiano, um grande amigo de muito tempo, está sintonizado com a gente lá em Hidrolina. Quem chegou por aqui também foi o Vinícius. 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Um ótimo dia pra você. Vamos de mais música por aqui. Luan Santana, Se Arrependimento Matasse. 10 horas e 43 minutos pra você.

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1: É isso aí, se arrependimento matasse Luan Santana, um ótimo dia pra você que está sintonizado em qualquer canto desse planeta Terra, que coisa boa, hein? Gente, respondendo a enquete, faltando alguns minutinhos aqui pra finalizar a programação, a enquete foi qual a sua receita favorita, né? Mas a minha amiga Raimundinha, ela já respondeu por mim, gente, eu gosto muito mesmo. Eu gosto, minha receita preferida, o meu prato, a minha comida preferida. Meu prato preferido é o grande, né? Claro que cabe mais comida. quando você fala assim, a receita favorita é peixe, agora o prato pode ser grande. Quanto maior, eu acho melhor, tá? Então, a minha receita favorita é peixe ao molho. Nossa, eu amo demais peixe ao molho, é bom demais, tá? Então, respondendo a enquete, é isso aí, gente, tá bom? Um ótimo dia pra você. Vamos de música aí. Marcos e Belucci, sonho de todo casal. Um ótimo dia.

0: Acredite, existe um futuro sendo construído a partir do seu esforço de hoje. Mesmo quando parece que nada está acontecendo, algo dentro de você está crescendo. Sua força, sua coragem, a sua maturidade, tudo isso está te preparando para aquilo que você ainda nem imagina que vai conquistar. Não deixe que as dúvidas silenciem seus sonhos. Não deixe que o medo te impeça de tentar. E principalmente, não deixe que os momentos ruins façam você esquecer quem você é e do que você é capaz. Você é mais forte do que pensa, mais resiliente do que imagina e mais capaz do que já duvidou. Continue, mesmo devagar. Continue, mesmo com medo. Continue, porque em algum momento você vai olhar para trás e perceber que não foi a facilidade que te fez chegar até aqui, mas a sua coragem de não desistir. E isso muda tudo.
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0: É isso aí, aqui eu me despeço dos meus amigos ouvintes, lindíssimos, lindíssimas, maravilhosos e maravilhosas. E amanhã, claro, se Papai do Céu permitir, estarei de volta aqui no Bom Dia Alegria, trazendo muita música boa e alegria para você em todas as manhãs. Fique agora com o Jornal Virou Notícia, muita notícia para você, tá? E até amanhã, se assim Papai do Céu permitir, feliz terça-feira, um ótimo dia.

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de 2-0, com 2 gols de Messi, que marcou 5 gols até agora na Copa do Mundo e assume definitivamente como o maior goleador de todas as Copas. Ao todo,

0: México, Argentina, França, Estados Unidos, Alemanha e Noruega. Todas essas seleções conquistaram suas classificações nas duas primeiras rodadas da competição. Ontem, Argentina 2, Áustria 0, França 3, Iraque 0, Noruega 3, Senegal 2 e Jordânia 1, Argélia 2. Hoje, Uzbequistão e Portugal, Inglaterra e Gana, Panamá e Croácia, Colômbia e Congo. O Brasil só volta a campo amanhã, às 19 horas, contra a seleção da Escócia.
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0: 11:02. Terça-feira, 23 de junho de 2026. Muito bom dia a você que está ligado aqui na Nova Era FM. A partir de agora você acompanha o Virou Notícia. Comigo, Dilma Brito, Jonathan Fernandes na bancada. Ontem eu trouxe uma novidade para vocês, né? Nós teremos a partir de hoje uma nova integrante aqui na bancada. Isso mesmo, já vou apresentá-la a vocês. O Virou Notícia, que é no oferecimento do Maná Supermercado, aberto diariamente das 7 às 22 horas. 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Sejam todos muito bem-vindos. A partir de agora, muita informação no seu rádio. E também traremos entrevistas. Já o Jonathan vai anunciar aqui os nossos entrevistados. Ele já está aqui na bancada. Vou chamá-lo para dar o seu alô de bom dia. E daqui a pouquinho eu apresento para vocês a nossa nova integrante aqui do Virou Notícia. 11:04, Jonathan Fernandes, mais uma vez, bem-vindo. Bom dia.
1: Bom dia, Dilma Brito. Bom dia especial ao nosso ouvinte. É um prazer, uma honra e um enorme privilégio estar aqui mais um dia nos estúdios da Nova Era, no coração de Uruaçu. E hoje o Virou Notícia recebe o superintendente municipal de transporte, o chefe da SMT, Fidelis.
0: De trânsito, né?
1: Isso, de trânsito, exato. É, e o Fidelis vem repercutir, Dilma, situações do trânsito de Uruaçu. E uma delas é acerca desses veículos, dessas motocicletas e que tem gerado questões controversas e que precisam de regulamentação. E também acerca do semáforo. E tem uma outra entrevista que eu vou fazer a confirmação assim que eu tiver um ok aqui, não vou trazer no ar. Ontem nós informamos que o secretário municipal de cultura e presidente do PSD, Divino Galvão, estaria aqui conosco, mas por erro da produção a gente não conseguiu recebê-lo no horário marcado, e o Divino, que é parceiro, né, da rádio, em outro momento virá até aqui para trazer as suas pautas. E hoje o Virou Notícia vai trazer também, repercutir a sessão que aconteceu ontem na Câmara Municipal, comandada pelo presidente da mesa, Josimar Nogueira, e também vamos repercutir uma situação de uma paciente que veio a óbito na UPA na noite de ontem, né? Uma situação aí que tem gerado controvérsias e questionamentos nas redes sociais. Veio a óbito uma paciente de 48 anos, a gente traz o que aconteceu e traz a nota com esclarecimentos. O Virou Notícia vai até às 12 horas. Eu já abro o canal também para você, ouvinte, que quer mandar o seu questionamento, a sua dúvida, a sua reclamação acerca do trânsito de Uruaçu. Fidelis vai estar aqui e vai estar respondendo. É só mandar no nosso WhatsApp, 3357-1549.
0: Eu quero dedicar esse programa hoje ao João Evangelista Rocha de Oliveira, que está fazendo aniversário hoje, dia 23 de junho. João, parabéns para você. Muitos anos cheios de saúde, tá bom? Que Deus te abençoe. Quando falamos de trânsito, sempre quando a gente conversa aqui com o responsável pelo trânsito de Uruaçu, eu costumo falar que é uma ação educativa. A nossa conversa com ele já é uma ação educativa, né? É muito bom, gosto de recebê-lo, porque isso é muito importante para todos nós. E como eu disse, hoje, a partir de hoje, né, nós temos aqui nova integrante na bancada do Virou Notícia. Eu gostaria de apresentá-la a vocês, a nossa querida Bispa Cássia. A partir de hoje, terça-feira, faz parte aqui da bancada. Ela vai se apresentar, ela vai falar sobre um pouco da sua trajetória, né? E eu já convido aqui para dar um bom dia para todos os nossos ouvintes. Bispa Cássia, muito bem-vinda. Bom dia.
2: Bom dia, Dilma Brito. Bom dia, Jonathan Fernandes. Bom dia aos queridos ouvintes. É um prazer imenso estar aqui com vocês. Que maravilha começar essa manhã. Aliás, começar esse dia de terça-feira aqui, na presença de vocês.
0: É, e ela, inclusive, esteve aqui na bancada há alguns dias atrás. Deve ter o quê? Umas 3 semanas. Ela veio aqui para falar sobre a Marcha para Jesus, né? A Marcha de Jesus. Esteve aqui na bancada juntamente com outros acompanhantes, né, que estavam junto, e aí agora ela faz parte da bancada do Virou Notícia. E a gente gostaria que você falasse um pouco de você para os nossos ouvintes, para eles saberem quem é a Bispa Cássia.
2: Certinho. Virei notícia, né, Dilma?
0: Virou notícia.
2: Foi muito bom, inclusive o evento foi maravilhoso. E eu sou a Cássia, né? Estou em Uruaçu, vamos fazer agora 6 anos, em dezembro. Nos mudamos para cá em 2020, dia 1º de dezembro de 2020. Já amo essa cidade de coração.
0: Que bom. Veio de onde?
2: Goiânia.
0: Sua terra natal?
2: Minha terra natal é Goiânia. Então estamos aqui, viemos para cuidar da regional, das igrejas da regional de Uruaçu, Mara Rosa, São Miguel do Araguaia, Porangatu, pela Fonte da Vida. E aqui nós nos estabelecemos e amamos essa cidade, amamos as pessoas daqui, gostamos muito da recepção das pessoas daqui. E hoje o meu coração é de Uruaçu.
0: A Cássia, ela fala muito bem, trabalha na área da comunicação, já trabalhou. Conta pra gente.
2: Sim, em sala de aula, em Goiânia eu tinha uma empresa na área de gestão de pessoas. A minha formação na área administrativa, na área de gestão de pessoas. Nesse período, cuidei de algumas empresas na área de treinamento. Passei 8 anos na frente de numa turma de sala de aula para alunos de curso profissionalizante. Inclusive, atuei 2 anos aqui em Uruaçu, na mesma empresa pela qual trabalhei em Goiânia. Jovens aprendizes.
0: Que bom. E aí, tá firme e forte? Vai ficar com a gente aqui na bancada?
2: Firme e forte. Estou muito feliz, quero agradecer pela oportunidade, muito feliz de estar aqui com vocês e espero poder colaborar, crescer junto.
0: É isso aí, até porque quando a nossa diretora criou esse projeto do Virou Notícia, ela sempre quis uma bancada com mais de 2 componentes, né? Mais de 2 integrantes. E assim fizemos, né? Como o Jonathan mesmo disse ontem, já passaram por aqui o Ebraim, Lázaro Gomes, a Paulinha, né? E é isso.
1: E o Johnny veio um dia e nunca mais voltou.
0: Isso. E estamos aqui, estamos nós. Esperamos que esse trio faça parte por muito tempo.
1: É isso aí, seja bem-vinda, Bispa Cássia. É um prazer recebê-la no Virou Notícia. E como noticiado, ganhou conhecimento aí, através das redes sociais, o falecimento de uma mulher que tem 49 anos. Ela procurou, né, o pronto atendimento na madrugada dessa terça-feira, né? E de acordo com relatos da filha, a paciente foi atendida pela equipe de saúde, recebeu medicação e permaneceu em observação. E ainda, segundo a família, quando se preparava para deixar a unidade, ela passou mal, caiu no chão e sofreu uma convulsão. A equipe médica, né, inicialmente iniciou os procedimentos em relação à UTI, levou a paciente para a UTI e tentou buscar, né, amparo, mas a paciente ela não resistiu e teve o óbito, né? A família afirma, né, que ainda não recebeu informações detalhadas sobre a medicação administrada e questiona a condução do atendimento prestado. E eu acordei com essa notícia, o telefone tocando 6 horas da manhã para poder buscar, né, esclarecer o que tinha acontecido, para tentar amenizar a dor da família. E eu prontamente entrei em contato com a Caterine, que é ela é a gestora do UPA, e depois falei com o doutor Tadeu, que está de férias, mas que tratou esse caso, e eu pedi uma nota para esclarecer para a sociedade do que se tratou nessa situação, a versão da UPA sobre esses fatos. E inicia-se aqui, abre parênteses. A unidade do pronto atendimento, a UPA, né, informou que no dia 23 de julho, uma paciente de 48 anos procurou atendimento médico na unidade apresentando como queixa principal dor em um membro inferior, dor nas pernas. Após a avaliação clínica inicial, foram adotadas as condutas médicas pertinentes ao quadro apresentado, incluindo a administração de medicações para alívio dos sintomas e solicitação de exames complementares para melhor investigação do caso. Após o atendimento inicial, já na área externa da unidade, a paciente apresentou um mal-estar súbito, sendo imediatamente amparada pela equipe multiprofissional e encaminhada à sala vermelha para atendimento emergencial. Durante a assistência, a paciente evoluiu com parada cardiorrespiratória, sendo prontamente iniciada todas as medidas de reanimação cardiopulmonar e suporte avançado de vida, em conformidade com os protocolos assistenciais vigentes. Apesar da atuação rápida da equipe e de todos os esforços empregados durante a assistência, a paciente não apresentou retorno da circunstância espontânea. Apesar de todas as medidas instituídas, sendo o óbito constatado. Posteriormente, foram obtidas informações acerca da existência de condições clínicas prévias revelantes, que não haviam sido informadas durante a avaliação inicial. O caso foi encaminhado ao Serviço de Verificação de Óbito, o SVO, responsável pela investigação e esclarecimento da causa do óbito. A unidade de pronto atendimento manifestou profundo pesar e solidariedade aos familiares e reafirmou seu compromisso com assistência segura, ética e baseado nos protocolos técnicos estabelecidos, ressaltando que todas as medidas cabíveis foram prontamente realizadas pela equipe assistencial. A unidade permanece à disposição das autoridades competentes para quaisquer esclarecimentos necessários, fecha aspas, direção técnica, unidade de pronto atendimento UPA, Uruaçu. Essa é a nota da UPA, né, acerca dessa situação da paciente que veio a óbito. A paciente tinha 48 anos. Foi apresentado um resumo. Foi apresentado inicialmente essa dor em membros inferior, que era dor nas pernas, e posterior foi constatado outras questões que não haviam sido informadas, né? Lembrando também que é crime apresentar o prontuário do paciente, e a UPA ela resume em dizer os fatos do que aconteceu sobre essa nota, aqui nessa nota. Eu fiz contato com o secretário municipal de saúde, Wesley de Souza, e ele me disse que esteve até na UPA para verificar os procedimentos adotados. Ele também endossa o que foi emitido pela direção da unidade aqui nessa nota, e me confirmou que estará presente no velório da paciente e que já está em contato com a família.
0: Jonathan, a gente vamos acompanhar as investigações, saber posteriormente o que de fato aconteceu.
1: Sim.
0: E informar que, caso a família, né, não se importe da gente falar o que foi a causa da morte, porque muitos casos às vezes serve de alerta para algumas pessoas, né? A gente deixa aqui as nossas condolências, nossos mais sinceros sentimentos à família aí nesse momento de tanta dor. Essa paciente, ela passou mal, foi hoje mesmo.
1: Foi na madrugada dessa terça-feira, no dia 23.
0: Foi tudo muito rápido.
1: Isso, né? Aí a paciente, ela passou mal, os familiares entraram com ela para a unidade, medicaram ela acerca desse primeiro sintoma apresentado de dor, né? Que foi dor nas pernas, foi medicada para aquilo que foi apresentado e deram alta para a paciente. Aí, na área externa, a paciente indo embora, ela teve um mal súbito, e aí a equipe da UPA levou ela para sala vermelha, tem uma CMUTI lá, e todos os procedimentos foram adotados segundo as condutas médicas.
0: Ela foi bem assistida lá na UPA.
1: Sim, e vale destacar que a UPA, ela tem melhorado muito. Realmente é uma situação. A nossa UPA, Dilma, recebe pessoas de toda a região.
0: É verdade.
1: Já encontrei gente, inclusive, de Mara Rosa lá, Nova Iguaçu, Pilar de Goiás, enfim. A nossa UPA é de portas abertas para todos os pacientes. E que houve muitas melhorias lá, tem dois médicos atendendo, todos os equipamentos estão em pleno funcionamento. Hoje o paciente, ele sai de lá com o medicamento em mãos, ele é receitado pelo médico e já consegue na farmácia básica retirar esses medicamentos. É uma situação assim atípica, e que o governo e a Secretaria Municipal de Saúde está à disposição para poder conversar com a paciente. Como eu disse, a gente não pode trazer o prontuário, né, do paciente aqui, transparecer o que, sim, aconteceu. Inclusive nem eu tenho acesso a ele, somente os médicos que têm que tratar sobre isso com a família. O governo insiste nisso e o Wesley me confirmou que já fez contato com a família e confirmou que estará presente no velório da paciente.
0: A gente lamenta, né? Olha, são 11 horas e 17 minutos. A Lohane está aqui nos acompanhando. Bom dia, Lohane, uma grande amiga. Ela diz o seguinte: um abraço para a nossa bispa Cássia, mulher virtuosa.
2: Opa, obrigada, Lohane, mulher de Deus.
0: A Dulce Helena também, de Goiânia, sempre, diariamente, acompanhando o Virou Notícia. Está dizendo aí: seja bem-vinda, bispa Cássia.
2: Muito obrigada.
1: Obrigado, Dulce, pelo carinho. Eu quero mandar um abraço também para Suzane de Sá, que é um ouvinte assíduo da Rádio Nova Era, gosta muito do Virou Notícia, para o Bruno, para o Maico, para todos de Sá que são conectados com a Rádio Nova Era. E Dilma, já vou, antes de encerrar esse primeiro bloco, eu já vou deixar uma informação aqui para quem precisa de atendimento de saúde gratuito, com excelente qualidade, que é o projeto Campo Saúde, que acontece no Parque de Exposição de Uruaçu, dia 26/6, nessa sexta-feira. Vai ter atendimento oftalmológico, vai ter endocrinologista, urologista e cardiologista. Também vão ser realizados exames de sangue, hemograma completo, PCA, função renal, função hepática e doenças de Chagas. Também vai ter eletrocardiograma. Tem atendimento em saúde para aferição de pressão, cálculo de IMC com orientação nutricional, teste de glicemia, vai ter vacinação, testes rápidos e também vai estar fazendo a emissão do Cade Único, né? Para fazer sua pré-inscrição, é só ir até o sindicato para realizá-la lá. A pré-inscrição já está aberta e se encerra dia 25, na quinta-feira. O Campo Saúde acontece das 8, inicia, né, às 8 horas e vai ter entrega de senha até às 14 horas nessa sexta-feira. E mais um serviço aí para quem precisa de saúde gratuita aqui em Uruaçu.
0: E nesta sexta-feira também acontece aí, em comemoração ao aniversário de Uruaçu, a caminhada cívica, né, Jonathan? A caminhada cívica que vai acontecer com concentração no cruzamento das avenidas Santana com Tocantins a partir das 7 horas da manhã. A partir das 7 horas as pessoas já vão estar se reunindo. Às 8 horas terá o início aí dessa caminhada com destino ao Museu Dom Prada, tá? Então a Avenida Tocantins vai estar cheia de gente, né? O pessoal vai estar fazendo aí, realizando essa caminhada em comemoração também ao 95º ano na nossa cidade de Uruaçu. E se você deseja participar, então, na próxima sexta-feira, às 7 horas, você já pode ir lá para o lugar de concentração, que é o cruzamento aí das avenidas Tocantins e Santana. Todos estão convidados a participar.
1: É isso aí, Dilma. E fica o convite para toda a sociedade. E nós vamos para um breve intervalo. A gente já volta com o segundo bloco do Vila Notícia, que já vai trazer o Superintendente Municipal de Trânsito, Fidelis.

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1: Horas 24 minutos, virou notícia até o meio-dia. Nós vamos priorizar aqui nossos ouvintes, né? Temos ouvintes participando aqui conosco. Bom dia.
2: Bom dia, Dilma. Aqui é a Vanilda. Fala para a Bispa Cássia aí, que seja bem-vinda, tá? A nossa cidade, aí no Virou Notícia, tá? Que Deus abençoe ela muito. Tchau, tchau. Tenha um bom dia a todos.
1: Endocrinologia. Obrigada, Vanilda, sempre participando aqui diariamente conosco, desejando boas-vindas.
3: Muito obrigada, Vanilda.
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4: Abraço pro Serginho aí e pra Nivalda. E como anunciado, nós recebemos aqui no estúdio da Rádio Nova Era o Superintendente Municipal de Trânsito, Fidelis. Fidelis, seja bem-vindo à Rádio Nova Era, seja bem-vindo ao Virou Notícia.
5: Muito obrigado, né? Um bom dia a todos aí, bom dia a todos os ouvintes da Nova Era aí. É, estamos aí para poder esclarecer e tirar as dúvidas da nossa população.
4: O superintendente, no final de semana nós fomos surpreendidos com a nota emitida pela Prefeitura Municipal de Uruaçu, pela comunicação, abraço para o Edmilson, onde ele fazia o apontamento de um possível, inclusive a primeira-dama esteve ontem aqui no estúdio também da rádio, e falou sobre vandalismo no semáforo, que o semáforo no coração de Uruaçu, que é abaixo da Rádio Nova Era, na Tocantins, com a Transbrasiliana. Eu queria que o senhor trazesse mais informações sobre essa situação.
5: O Jonathan, no domingo, logo pela manhã, né, eu recebi aí a informação de que uma das torres do semáforo não estava funcionando. De imediato, eu desloquei ao local. Chegando ao local, né, fui observar uma das torres de pedestre, porque a interligação da fiação elétrica, né, ela passa por todas as torres, uma interliga a outra. O que que aconteceu? Na hora que eu observei, tá, arrancaram a placa de segurança, que automaticamente faz a proteção da fiação, pegaram a fiação, tá, e puxaram. Com isso, provavelmente, fechou o curto e veio a queimar a placa. Tá? Agora já estamos providenciando, né, a outra placa para poder voltar novamente com o nosso sinaleiro em funcionamento, né, para questão de segurança aí para nossos usuários das vias.
4: O vandalismo, o senhor pode falar sobre? Você tem alguma informação? Foi solicitado câmera de segurança? O senhor confirma?
5: Positivo, tá? De imediato já chamei, né, a viatura, já os policiais, para que a gente pudesse abrir o boletim de ocorrência, tá? Para a gente estar verificando. E por incrível que pareça, né, nesse ato de vandalismo, quem fez bem consciente, né? Foi justamente numa torre, num local onde não tinha câmeras de segurança. Nós temos aí um comércio que está em reforma, né? E ele foi justamente nesse local. Então, quer dizer, vai havia uma dificuldade, mas se der certo a gente consegue aí localizar.
1: Ao ponto de vista, nota-se que mais de uma pessoa tenha feito isso?
5: Não, a gente não tem como reafirmar.
1: Não dá para saber ainda, né?
5: Isso vai ficar a cargo da polícia tentar, né, reafirmar isso aí pra gente.
4: Pela sua experiência, você acredita que essa pessoa que praticou esse vandalismo, ele tinha conhecimento sobre essas questões tecnológicas que envolvem o semáforo? Era uma pessoa que sabia o que estava fazendo?
5: Ô, Jonathan, a gente não pode ter essa afirmação. Uhum. Nós sabemos, assim, questão de elétrica, qualquer fio que você começar a puxar, aquela coisa, com certeza deve, né, como diz, ou cortar corrente, essas coisas assim. Mas ele quebrou, né, a parte de proteção da torre, né? Quando eu cheguei lá, estava a fiação exposta, puxada, né? Não podemos dizer assim, às vezes fala assim, foi para poder questão de desligar, sinalizar essas coisas. Né? Nós temos inúmeras aí coisas que acontecem, o pessoal sai puxando fiação, às vezes queria puxar fio, alguma coisa assim.
1: Quando esse semáforo estava paralisado aqui, a gente recebeu muita informação, muita reclamação, né, John?
4: Pode usar a palavra reclamação.
1: E aí voltou a funcionar. A superintendência recebe ou recebeu algumas reclamações porque agradam a uns, desagradam a outros.
5: Recebemos sim, tá? Eu, tanto quando eu assumi, né, uma das prioridades foi justamente voltar, né, com esse sinalismo em funcionamento. Por quê? Acho que a sociedade tem que entender que isso aqui é um dispositivo de segurança. Muita gente me para às vezes na rua ou manda mensagem, aquela coisa assim, superintendente, nós temos aqui um sinaleiro que está atrapalhando o fluxo na cidade, né? Como diz, o trânsito não está andando, aquela coisa todinha. As pessoas têm que entender, gente, o sinaleiro, ele não serve para dar fluidez ao trânsito, tá? O sinaleiro, ele é um dispositivo de segurança. Ele está aqui para poder evitar um acidente, evitar um mal maior. Já pensou? Precisamente chega aqui, tem um acidente, ocorreu um acidente aqui nesse cruzamento, né? Não vamos ter que isolar a via todinha para dar atendimento, né, a esse usuário que sofreu o acidente. Então, para poder evitar justamente esse acidente, né, nós temos o sinaleiro. As pessoas têm que ter essa conscientização, tá? Isso aqui não é um dispositivo para dar fluidez ao trânsito. É um dispositivo para evitar o acidente.
1: Interessante que são feitas várias campanhas, né? Mas mesmo assim, parece que uma maioria, não sei, muitas pessoas não se conscientizam, né? Porque a gente vê nas outras cidades, nos grandes centros, todo lugar que você vai tem semáforo. As pessoas que vão do interior, elas passam por ali, a gente não vê reclamar, né? Por que vai reclamar?
5: Lá, você vai daqui, vamos jogar aqui, né? A gente tá pertinho, Goiânia aqui. Às vezes você chega lá, tem sinaleiro que você fica lá parado ali, meia hora, 40 minutos ou até mais. Você olha aquela fila extensa. Tá? E lá é até mais complicado. Às vezes o local que você tem que ir, acaba você tendo que passar por ali.
1: E às vezes para três vezes num semáforo só.
5: Isso.
1: Né?
5: E esse aqui, por exemplo, já, né, antes de voltar o funcionamento dele, tudinho, eu mesmo vim aqui, vim com técnicos, tudinho, observamos a questão de tempo. Tá? Aumentamos o tempo dele um pouquinho, justamente para dar essa fluidez. Muitas das vezes, quando a gente não consegue passar, tá? Tem gente que me fala assim, mas a fila está cá no Banco do Brasil. Eu já consegui, estando parado lá naquela ponte, antes do Banco do Brasil, o sinal abrir. Quando as pessoas que estão aqui na frente, paradas, têm aquela consciência de não estar olhando no celular, de não estar distraído, e sair corretamente, eu saindo de lá da ponte, eu consegui passar aqui, ainda faltando ainda 3 segundos.
1: Olha só, é porque o trânsito é preciso atenção, muita atenção. E prudência, né? Há muitos anos atrás, Uruaçu tinha um semáforo. E, pelo menos eu, ouvi muitas vezes, depois disso, depois que já não tinha mais, eu ouvi várias vezes pessoas dizendo assim, Uruaçu só tá andando para trás. Uruaçu já teve semáforo, Uruaçu já teve cinema, já teve isso, já teve aquilo. Agora Uruaçu tá crescendo. E aí vem pessoas querendo destruir, né? Então, assim, é preciso que essas pessoas se conscientizem. Não adianta. Quando se descobre algo de tecnologia, todo mundo quer acompanhar. Então, vamos acompanhar esse progresso aqui na nossa cidade, porque não é preciso, é necessário isso aí.
4: E eu quero, Dilma, fazer uma pergunta nesse lugar do time. Ontem nós tivemos uma reunião aqui na redação da Rádio Nova Era e um dos questionamentos, assim, a gente estava conversando sobre questões da cidade mesmo, e foi levantada uma questão sobre o time, né, do semáforo, que está quatro tempo, e foi questionado, né? Me questionaram por que não é possível fazer dois tempos, né? para garantir, inclusive, a maior fluidez do trânsito.
5: O Jonathan, para a gente poder fazer a questão dos dois tempos aí, né? Quer dizer, um dos sentidos vai ficar proibido virar, vamos supor, virar à esquerda é proibido. Aí, o que, que vai vir aqui? Outro questionamento, né? Poxa, eu pego o sinal uma vez, estou reclamando. E se eu tiver que pegar ele duas vezes? Vou ter que virar à direita, fazer a manobra, né, lá na frente, com a conversão, e voltar e pegar ele novamente. Para poder transformar ele em quatro tempos, tá? Óbvio, nós estamos com estudos, né? A questão de fazer a direita livre, mas tudo isso tem um custo, Jonathan. Tá? Nós temos que fazer uma adaptação. Sabemos que já é um sinal, né? Já tem um bom tempo que está aqui, analógico, né? Estamos trabalhando, né? Provavelmente antes tentar conseguir aí, mas provavelmente não é na frente de colocar, né, um sinaleiro digital com direita livre. Então a gente, tudo isso a gente está fazendo esse estudo. Por exemplo, agora, com esse sinaleiro aqui, nós estamos esperando chegar a sinalização, as placas nossas aí, tudinho. Vamos fazer aí a divisão de fluxo. Quer dizer, próximo ao sinaleiro, né, nós vamos dividir. Quem for virar à direita já pega a faixa direita, quem for seguir reto, faixa da esquerda. Quer dizer, com isso já vai diminuir muito. Então, quer dizer, estudos estão sendo feitos. O que a gente puder fazer para poder melhorar a segurança, né, dos usuários das vias, vocês podem ter certeza. A prefeitura tem toda essa preocupação para a gente poder estar conseguindo essa mobilidade maior e segurança da nossa população.
1: Só uma pergunta. Eu vejo que o foco mesmo é a segurança e está certo mesmo, mas também procura ouvir assim, os comerciantes locais, porque acaba que interfere diretamente no, na vida dos comerciantes. Isso. Aqui, né? Tem essa... essa parceria
5: sim.
1: Com eles?
5: Já tem sim, acho. Já, eu já fiz já, tá? Inclusive duas a três reuniões com a associação comercial para estar ouvindo os comerciantes, né? Acho que assim, a cidade, acho que todo mundo trabalha em conjunto quando todo mundo pensa. E a gente está aqui justamente para ajudar a todos. Ah, então sentamos, conversamos sobre essa divisão de fluxo, sobre a questão do sinaleiro, né? Na época houve aquela polêmica. O sinaleiro estragado, a gente tentando recuperar aquelas coisas todinhas, o povo, né, jogando pra gente assim, ah, é comerciante. Não é, pessoal. Comerciantes aqui tem toda aquela preocupação também com os usuários da pista, vocês podem ter certeza.
1: Até porque qualquer tipo de alteração é feito aí um planejamento minuciosamente, né, superintendente?
5: Justamente, a gente tem esse planejamento para poder tentar dar essa maior fluidez.
1: Quer mandar um abraço pro Baiano, que está na escuta, sempre sintonizado aqui na Nova Era. Bom dia, Baiano, muito obrigada pela sintonia. Dizer a vocês, ouvintes, e se alguém tiver alguma dúvida, quiser enviar para cá, tá? Aproveite, 3357-1549.
4: Quero mandar um abraço também para a vereadora Juveni Magalhães, que está nos ouvindo. Superintendente, eu queria agora... Aliás, antes de passarmos para o próximo tópico, só para reforçar sobre o semáforo da Transbrasiliana com a Tocantins. Ele volta a funcionar, certo?
5: Com certeza.
4: Tem expectativa? Já está em...
5: Já estamos já à procura já, né, da peça do dia, mas tem toda aquela burocracia que a gente tem que estar fazendo aí para poder adquirir essas peças. Mas com certeza, o mais breve possível, nós vamos estar com ele funcionando novamente.
4: E eu aproveito para reforçar aqui a fala da Dilma. Uruaçu é uma grande cidade, nós somos a capital do norte do estado. Se você vai em Porangatu, em Goianésia, em qualquer cidade desenvolvida, tem semáforo. Eu defendo com que Uruaçu continue com semáforo, mas amplie sempre que necessário para melhor fluidez e segurança do trânsito. A gente, para passar para o próximo tópico, eu gostaria com que a gente falasse acerca dessas motocicletas ou bicicletas com motores, para o ouvinte poder entender. Virou uma febre aqui na cidade e há muitos questionamentos, é algo que é controverso, porque há pessoas que reclamam de crianças e adolescentes utilizarem esses veículos, assim pode ser chamado. Eu gostaria de saber como que a SMT está enfrentando essa situação.
5: Ô, Jonathan, eu já procurei alguns vereadores já, para a gente estar entrando em uma parceria. Estamos já com um projeto já, bem encaminhado já, um projeto de lei. Já está passando pela avaliação nossa jurídica e logo em seguida, né, seguindo para a Câmara. E eu já, como diz o outro, já procurei vereadores, tem aqui, né, meu amigo Jonathan aqui também, já procurei ele para a gente estar tentando fazer a aprovação desse projeto. Tá? Acho assim, nós estamos assim numa situação, de qualquer hora ver uma criança né, sofrendo um acidente gravíssimo aí na nossa cidade. E né, nós não queremos isso. Tá? Então, estamos aí já bem encaminhados nessa questão aí.
1: Mandar um bom dia aqui pro Valzarte, é o Zata, né? Bom dia, ele está ligado aí, parabenizando o Fidelis e está dizendo o seguinte, o semáforo, parabéns Fidelis, o semáforo e ordenar o trânsito, né? Pelo semáforo e ordenar o trânsito. Bom trabalho, Zata. Temos mais participantes. Obrigado, aqui. Exato. O Alípio Jorge, bom dia. O microfone do secretário não está funcionando legal. Já aproximei o microfone, já está legal. Agora está saindo direitinho a voz dele. Obrigada, viu, pela sintonia. Obrigada a todos vocês.
4: Sobre essas bicicletas elétricas, a SMT de alguma maneira já tem orientado, ou realmente sem, realmente a gente já conversou sobre esse projeto de lei, tem uma minuta sendo verificada pela a Procuradoria do Governo, mas de imediato tem a SMT tem, já que não tem ferramentas para poder multar, vocês têm orientado as pessoas utilizarem capacete? Como que está sendo abordado isso pela SMT? Ou realmente por falta de ferramenta é algo que ainda não está sendo enfrentado?
5: Jonathan, já fizemos algumas abordagens de crianças, orientando essas crianças a tá utilizando o capacete de segurança, as normas, mas como ainda nós não temos essa legislação no nosso município, né, fica um pouco complicado a gente estar fazendo essa cobrança. A gente pede assim aos pais dessas crianças. Nós sabemos hoje que uma das coisas que mais matam são o trânsito. Aí você imagina, né, qual é a responsabilidade do pai colocar uma motinha elétrica dessa na mão de uma criança e colocá-la no trânsito. Sabe? Então, quer dizer assim, cabe ao pai, à mãe, aos responsáveis, tá, ter esse cuidado, ajudar, tá? E o trânsito é complicado, ainda se colocar uma criança sem noções de trânsito, para estar andando no meio de veículos, é complicado, pessoal.
1: E o trânsito de Uruaçu não está tão diferente do trânsito de Goiânia, não, gente, por ser uma cidade bem menor. Tá igualando aí o trânsito de Goiânia.
5: Não, tá daí para mais, né? Hoje na nossa cidade não foi projetada, né, para ter esse fluxo de veículo que a gente tem. Então, quer dizer, a gente tem todo esse trabalho, um trabalho diário, tá? Para tentar, né, fazer com que a gente consiga ter um trânsito mais seguro, com maior fluidez. Então, assim, a gente pede encarecidamente à população, tá, que nos ajude, aos pais dessas crianças.
6: E a grande preocupação que eu percebo é que é a condução irresponsável, né? Eles transitam nas calçadas, na contramão. É aterrorizante ver como eles manuseiam essas bikes elétricas aí. Assustador.
5: Não, é de assustar. Eu recebi um vídeo, onde nesse vídeo, né, transitando em uma avenida, três crianças em uma motocicletinha daquela. Três crianças. Ah, pelo vídeo dá para se ver que a criança, acho assim, a mais velha, né, que estava na direção, se tinha muito, acho que tinha uns 12 anos. Então, assim, é complicado.
1: Eles estão se achando numa bicicleta comum.
5: Entendeu? E assim, a gente, na GO, assim, estou transitando ali, a gente fala a GO, mas é considerada também a Avenida JK. Tá? Você vê crianças transitando nessas motocicletas elétricas no meio das carretas, ultrapassando de qualquer forma. Então, gente, é assim, encarecidamente aos pais aí, tenham muito cuidado, pessoal, tá, com essas crianças no nosso trânsito.
4: Superintendente, a gente caminha já para o final do segundo bloco. Queria que o senhor fizesse, por gentileza, as suas considerações finais.
5: Pessoal, as considerações finais que a gente tem é o seguinte: vamos respeitar a nossa sinalização. A sinalização, ela está feita, tá, está aí para poder ajudar na maior segurança. Tá, então vamos respeitar a sinalização, faixa de pedestres, o sinal, tá? A gente vê bastante avanço de sinal, tá? O sinal vermelho, as pessoas estão avançando, e a maioria dos acidentes, então vamos observar aí 99% dos acidentes ocorridos na nossa cidade. Quando você vai fazer uma avaliação desse acidente, tá, foi uma falha humana, um desrespeito à sinalização. Então, pessoal, vamos respeitar a nossa sinalização.
1: E a maior ferramenta que eu considero para o trânsito chama-se paciência.
5: Não, isso aí é, tá? E a SMT está aí para ajudar, tá? A SMT sempre vai estar aí, é uma parceira da comunidade, né, da nossa sociedade. Eu sempre trabalhei daquela forma. Primeiro a gente trabalha educativamente, trabalha a parte de educação. Tá? Então, vamos trabalhar a parte de educação. A parte de punição, isso aí, a gente, depois da parte de educação, se não houver, a gente vem com a outra parte, mas a educação, ela é tudo, ela é fundamental para que tenhamos um trânsito mais seguro.
4: Enquanto vereador, cidadão, fico muito feliz com a sua atuação, Fidelis, na SMT. A sua missão ali foi abaixar a temperatura daquela pasta que tinha gerado grandes transtornos e desgastes no governo, né? O que gerou aí é mudanças nessa pasta. E você tem conduzido isso muito bem, de maneira sóbria e justa. E, acima de tudo, orientando, né, as pessoas. A gente caminha para se tornar uma cidade super desenvolvida e a gente precisa de ter paciência com as pessoas. A gente lida com todo tipo de pessoas e há muitas pessoas de idade no trânsito e essas pessoas podem sim ser orientadas, e que bom que você tem essa gentileza. E sendo chefe da agentes, a temperatura baixou num contexto geral. Em nome da Rádio Nova Era, eu agradeço a sua participação. Nós vamos agora para um breve intervalo e a gente já volta com o terceiro bloco do Vira Notícia, que vai repercutir a sessão na Câmara Municipal e o bloco policial.

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1: 11 horas e 49 minutos, nós voltamos com o terceiro e último bloco do Virou Notícia, num oferecimento do Maná Supermercado. 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
2: 11 horas, faltando 10, né, para o meio-dia, eu quero dizer a vocês que ainda não estão participando da nossa promoção do Pix. 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
2: Ô, Jonathan, você e a Bispa Cássia, vocês ficaram sabendo que no último sorteio aí da Mega Sena, tivemos aqui um apostador de Uruaçu que levou a melhor?
1: Olha aí, eu não vi isso, Dilma. É. Então alguém ganhou?
2: Alguém ganhou. Não teve acerto aí das 6 dezenas, né? Mas tiveram aqui alguns ganhadores que acertaram as 5. Das 6 apostas goianas premiadas aí na quina, 5 foram apostas simples. Uma feita em São Miguel do Araguaia, foi um bolão com 7 cotas. E as cidades contempladas foram Bonópolis, Goiânia, Itumbiara, São Miguel do Araguaia e Uruaçu. Alguém de Uruaçu levou aí um prêmio de R$30.910,50. Olha só. E hoje, terá outro sorteio. O próximo concurso será realizado hoje, tá? O valor da aposta simples, se eu não me engano, é R$6. Acho que é R$6. Eu não tenho aqui em mãos, mas acho que é isso mesmo. R$6 para você que vai fazer aí a sua fezinha. A gente deseja uma boa sorte.
1: E como eu disse, ontem aconteceu na Câmara Municipal de Uruaçu a sessão ordinária conduzida pelo presidente vereador Josimar Nogueira. A Câmara que votou o projeto 021/2026, né, de autoria do prefeito Azarias Machado Neto, Machadinho,

0: que autoriza a doação de uma área pública localizada no setor aeroporto, né, na segunda etapa, para a construção da nova sede da Vara do Trabalho aqui em Uruaçu. O novo prédio será construído em uma área institucional ao lado do Corpo de Bombeiro e promete ampliar a estrutura de atendimento da Justiça do Trabalho na região. Atualmente, a Vara do Trabalho atende 28 municípios e uma população superior a 300 mil habitantes. Na sessão passada, o juiz do trabalho, né, o doutor Rui, que inclusive é filho de Uruaçu, né, ele destacou o crescimento econômico do município e a importância de investir em uma estrutura mais moderna para acompanhar o desenvolvimento da região. A presidente da Comissão de Constituição, Justiça e Redação, a vereadora pelo MDB, Joana Dark, havia feito o compromisso de dar celeridade à matéria e assim foi feito. O projeto foi amplamente votado por todos os vereadores. A sessão também foi marcada por ter inserido tecnologia. O presidente Josimar Nogueira fez a instalação de um novo sistema para votação eletrônica. Esse sistema de votação eletrônica garante mais transparência e agilidade na sessão, para trazer mais informações para o cidadão acerca de votação, para poder pedir vista. É muito interessante. Eu mesmo gostei muito dessa tecnologia. Acredito que vai ser modelo para as demais câmeras,
1: até,
0: né?
1: Quem está em casa acompanhando, isso aí é um avanço muito grande, né? Eu quero parabenizar o presidente Josimar Nogueira por esse progresso.
0: Eu também quero parabenizar. Gostei muito da tecnologia. A sessão também foi marcada pelo uso da tribuna da vereadora Joveni Magalhães, né? Que fez o anúncio aí do recebimento de um veículo para a Procuradoria Especial da Mulher. Ela que chefiou a pasta no primeiro ano e também instalou, né, a Procuradoria aqui em Uruaçu, em diversas regiões do norte. Recebe esse veículo agora e oferece mais estrutura e possibilidade de atendimento para as mulheres de Uruaçu.
1: Muito bom.
0: Joveni, que é um arraso, parabéns aí. Ela não conduz mais a pasta, está ali para ajudar quem está conduzindo, é a vereadora Joana Dark. Também a secretária municipal de educação, professora Eunice, foi convidada a prestar esclarecimento sobre o projeto de escola e de tempo integral que está sendo instalado aqui em Uruaçu. Ela aproveitou também para fazer uma série de prestação de conta acerca da sua pasta, né? Ela inclusive destacou finalmente a entrega do CMEI Vilnar Carvalho Barroso, que fica ali na Residencial Alfa, próximo ao Hospital Centro-Norte. O CMEI tem a expectativa aí de atender as crianças daquela região. A gente tem um número muito grande de crianças em fila de espera, e esse CMEI vem aí em um bom momento para poder receber essas crianças já no segundo semestre, dia 3 de julho, né? E com a inauguração do CMEI já foi feito um grande chamamento público do cadastro de reserva do concurso público que eu tanto briguei para acontecer aqui em Uruaçu. Eu não gosto de me exaltar, mas é um trabalho que foi feito com a antiga gestão e que eu briguei por muito tempo para com que finalmente a gente efetivasse servidores, para garantir com que a Previdência continue rodando e recebendo contribuintes e garantir estabilidade para as pessoas, porque é isso que o concurso traz. E esse é o maior concurso da história de Uruaçu. A secretária também fez compromissos de fazer ampliações em diversas escolas e CMEIs aqui em Uruaçu. É uma pasta grande. A Eunice, que não tem se movimentado politicamente, fez da sua ida até a Câmara como um ato político. Ela convidou a pasta para estar lá e acertou bem. Ela, que é alvo de críticas, aproveitou para responder de maneira singela, como assim ela é, dizendo que recebe muitas demandas de vereadores e que às vezes fica impossibilitada de atender porque tem fila de espera e que tem muitas pessoas esperando a sua fila, né? Ela respondeu um questionamento que sempre abre dúvidas na Câmara, sempre abre questionamentos, os vereadores cobram isso, e ela respondeu de maneira simples, sem ofender ninguém.
1: Antes de encerrarmos, Jonathan, vamos ouvir aqui alguns ouvintes que estão participando com a gente aqui no Virou Notícia.
2: Dilma, aqui é o Raimundo Pedreiro.
1: Bom dia.
2: Bom dia aí, todos aí da Nova Era, do programa de notícia aí. Isso aí que o superintendente está falando, estou cansado de ver que eu transito nessa GO aqui todos os dias, de manhã, principalmente de manhã. A gente vê de menor nessas bicicletas, nessas motinhas, não é nem bicicleta, aquilo lá não é considerado bicicleta, é moto elétrica, fazendo pouca passagem, lá é duas faixas, é proibido ultrapassar, e eles fazendo ultrapassagem no meio de carreta e carro, fluxo de carro na parte da manhã e na parte da tarde, é muito forte. E esses meninos andando aí, sabe? Na hora que acontecer a tragédia, não adianta mais as autoridades tomar providência, né? Eu acho que os pais tinham que pensar um pouco e não comprar essas motos para de menor andar, porque o trânsito é complicado. Eu tô cansado de ver isso aqui, eu passo todo dia na avenida aqui, na JK aqui, né? Na GO, e vejo até aquelas meninas andando naquelas, aqueles negócios que parece um pendulo, duas rodinhas, também elétrica, descendo aqui, ó, fazendo ultrapassagem, carreta, cada carreta grande, carregada, outros carros vindo ao contrário, e elas no meio, entendeu? Aquelas motinhas que tem uma rodinha pequenininha lá embaixo, e um valetão assim, onde a gente segura assim, ó, já vi, rapaz, mas tá um perigo, viu? Tá um perigo e as autoridades tá cega, não vê, certo? Não tá vendo, né? Tão fingindo que não tá vendo, deixando à vontade. Valeu, Dilma.
1: Obrigada, Raimundo, pela sua participação, viu? Bom dia também para Valdemar Matos, está aqui nos ouvindo. Bom dia para você e toda a sua família. Bom dia, Sirlene.
3: Me desculpa, é a Mistis, né? Eu tô falando. Tudo bom com você, Mistis? Achei que era o programa da Leni. Bom dia, Leni. Leni Rodrigues. Leni Rodrigues, desculpa aí, tá bom? Tá bom, Miss? Você que tá fazendo o programa aí, que é um bom dia pra você.
1: Tá valendo, minha querida Dilma Brito. Sirlene tá sempre aqui com a gente. Muito obrigada, querida, pela participação, Cássia.
4: Bom, notícia muito triste e chocante que aconteceu ontem. E uma mulher de 54 anos morreu. E o filho foi quem assassinou. Assassino confesso, 27 anos. E é um crime brutal. Então, as últimas palavras dessa mãe foi: não faz isso, filho, eu te amo. Implorou a mãe antes de ser decapitada em Belo Horizonte. Então, ela morreu a facadas e o filho a decapitou. Então, notícia triste, a gente vê aumentando a violência dentro dos lares, das famílias. É algo que a gente não gosta de ler nem de ouvir, mas aconteceu ontem. E trazemos aqui para você.
1: E nessa semana eu ouvi uma reportagem de uma mãe que foi colocada para fora de casa durante a madrugada pelo filho, né? Isso foi em São Paulo. Muito triste, muito chocante esse tipo de coisa. Mas aí a gente traz essas notícias porque a gente, né, o programa também é feito para passar as notícias, mas a gente também procura trazer notícias boas aqui. Com isso, vamos encerrando aqui o Virou Notícia dessa terça-feira. Amanhã tem Brasil em campo. Amanhã a gente arrisca um palpite, né, gente? Novamente, né, Baiano? Baiano fica ligado, ele também dá o palpite dele.
5: É injusto competir com a Dilma, viu? Viu, Bispa, Cássio? Eu já falo pra senhora, viu?
4: Nada mais. Não vou competir com a Dilma.
5: Eu vou consultar no chat GPT, uma pessoa me ensinou esse negócio de chat GPT,
1: mas eu acho que não.
5: Eu vou fazer
1: o
5: isso.
1: O que vai acontecer? Não acredito nisso não. Vambora, gente, 12:02. Bora, Cássia.
4: Bora.
5: Obrigado, Dilma, obrigada a Bispa Cássia, ao ouvinte, eu volto se Deus quiser amanhã às 11 para fazer o Virou Notícia.
4: Obrigada, gente, obrigada aos ouvintes e amanhã estarei aqui com vocês.
1: Estarei de volta às 3 horas e espero todos vocês, gente, até lá.

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11: 12:06.

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0: 12:26.
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2: 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A atriz Anne Hathaway surpreendeu os fãs ao anunciar que está grávida do terceiro filho. A revelação foi feita nas redes sociais por meio de um vídeo cheio de emoção. Nas imagens, Anne aparece sorridente e exibe a barriguinha pela primeira vez, confirmando a chegada de mais um herdeiro ao lado do marido Aidan Schulman. Casados desde 2012, os dois já são pais de Jonathan e Jack e costumam manter a vida familiar longe dos holofotes. A atriz ainda não revelou o sexo do bebê e nem a data prevista para o nascimento, mas a novidade já movimentou as redes sociais e rendeu milhares de mensagens de carinho dos fãs.
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1: O setor brasileiro de pescados vai participar de uma audiência pública nos Estados Unidos para tentar evitar uma nova rodada de tarifas proposta pelo governo de Donald Trump. Caso as medidas sejam aprovadas, a taxação sobre os produtos brasileiros pode chegar até 37,5%. A defesa do Brasil será feita pela maior associação de pescados dos Estados Unidos, que pretende destacar que o país exporta produtos que não competem com a produção americana, como a tilápia. O setor também vai reforçar que a produção brasileira segue padrões sanitários, ambientais e trabalhistas internacionais. Atualmente, os Estados Unidos absorvem cerca de metade das exportações brasileiras de pescados. Por isso, o setor acompanha com preocupação as negociações e busca ampliar vendas para mercados da Ásia, Oriente Médio e Oceania.
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2: Meio-dia e 48.
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0: no estádio Aflitos do Recife. O treinador do Goiás, Daniel Paulista, concedeu entrevista coletiva, marcada por declarações fortes sobre a realidade do clube, a necessidade de investimentos e também falou sobre salários atrasados para o próximo jogo, que será fora de casa no Recife, diante do Náutico, domingo às 18h30. O Goiás já poderá contar com o volante Lucas Rodrigues, que volta ao time. Lourenço e GG são dúvidas. O treinador Daniel Paulista disse reconhecer as dificuldades do clube, mas entende que é momento também de fazer investimentos. A janela do meio de ano será aberta no dia 20 de julho. E o Goiás ainda não tem dinheiro para fazer contratações para reforçar o elenco.
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2: 1:06.
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9: Oi, oi, oi, meus queridos, muito boa tarde. Tá começando mais um Alô Cidade, comigo Marco Brito na voz, nesse dia 23 de junho, terça-feira, dia maravilhoso, não é mesmo? E ficarei até aqui com vocês até as 3 horas da tarde aí. Então o WhatsApp tá aberto, tá? É o 62-3357-1549, já adiciona esse número, 62-3357-1549. Que por lá você participa das nossas ações, que você manda seu alô, me fala de onde você tá me ouvindo e, claro, pede aquela música que não pode faltar hoje, tá bom? Então, tá começando o programa, eu recomendo vocês ficarem por aqui, que é um programa recheado de informações. Tem curiosidades, tem dicas, tem promoções, tem sorteios aqui toda semana, então não fica de fora dessa, tá bom? Já manda sua mensagem, pede a sua música e manda aquele alô pra aquela pessoa que tá ouvindo aqui também, ou que tá aí com você, ou pra mim, tá bom? Vai ser ótimo receber sua mensagem. Então, tá começando a Alô Cidade, aguarda a sua mensagem e fica por aqui, tá? Aumenta esse radinho, fica por aqui, fica à vontade, que já já eu tô voltando pra gente trocar uma ideia, fechou? Vamos que vamos, então!

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7: 1h26. E já estamos por aqui de novo, estamos de volta.
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11: A tendência balé core chegou com força total e a Rosalía ensinou o caminho para adotar esse visual no dia a dia. Usando um look inédito assinada pela Dior, que misturam a delicadeza das sapatilhas e amarrações com peças mais estruturadas. Aposta equilibrar o romantismo do estilo com uma pegada mais urbana e moderna, provando que dá para levar a estética das bailarinas para fora do estúdio com muita personalidade, roubando o look da Rosalía.
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7: E aí, meus queridos, estamos de volta aqui no estúdio da Nova Era FM e, como eu sempre falo, o WhatsApp nosso tá aberto, tá? 62-3357-1549, nesse dia ensolarado, 1h27 da tarde. Eu quero saber como tá sendo aí a sua tarde, como tá sendo esse pós-almoço. Você já almoçou? Conta pra mim. 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Aproveita e pede aquela música também que não pode faltar hoje, que inclusive a próxima será Zé Neto e Cristiano, quase todo dia.

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7: 1h45.

Ouvir a Nova Era é bom demais, não é, gente? E que terça-feira maravilhosa, hein? É aquela pergunta... Vou te fazer aquela pergunta que eu faço aqui toda semana. Já tomou seu cafezinho da tarde ou você não gosta de café? Eu, particularmente, dificilmente consigo ficar um dia sem tomar café, assim, quando eu tenho que trabalhar, no meio de semana, final de semana eu até que relevo tranquilo, sabe? Mas um bom cafezinho ali depois do almoço, ali na metade da tarde, olha, 15 para as 2 da tarde, cai bem, não cai? Conta pra mim, você já tomou seu cafezinho hoje? Já passou aí? Se tiver passado o cafezinho aí, manda foto pra mim. Quero saber aí, quero ver. Inclusive, tinha até pessoas que faziam bolo e mandavam as fotos aqui que eu vou falar pra você. Quase que tinha cheiro a foto de tão bonito que eram esses bolos. Então, conta pra mim. E, gente, infelizmente, não são só coisas boas, não é mesmo? Que a gente fala por aqui, teve uma situação complicada relacionada aí ao problema nos pagamentos da taxa do Enem. Que preocupam candidatos. Pois é, gente. Eu sei que não são para todos, mas com certeza você conhece alguém que, se você não for essa pessoa, mas que deseja fazer o Enem, não é mesmo? Então vamos lá. Muitos estudantes aí relataram que dificuldades para pagar a taxa de inscrição do Enem 2026 nos últimos dias. E segundo os relatos, alguns candidatos enfrentaram instabilidades, né, no sistema e problemas para acessar ou gerar o boleto de pagamento. E a situação aí gerou preocupação, principalmente entre quem deixou a quitação para os últimos dias, né, como bons brasileiros. A taxa de inscrição é de R$ 85,00 e o pagamento é obrigatório para os candidatos que não conseguiram a isenção, não é mesmo? E o Ministério da Educação chegou a prorrogar o prazo do pagamento até o dia 22 de junho, justamente para evitar prejuízos aos participantes diante das dificuldades, ou seja, foi até ontem. E o pagamento poderia ter sido feito aí por Pix, cartão de crédito, débito em conta, né, ou boleto gerado na página do participante. Então, a inscrição só é confirmada após o processamento do pagamento. Mas aí, vamos ver o que vai dar. Provavelmente teve muita gente que não conseguiu por conta disso. Vamos vendo aí os próximos capítulos, né? E realmente, é como bons brasileiros deixar pra última hora, né? Eu sei que muitos imprevistos acontecem, mas coisas sérias como Enem, coisas de faculdade, trabalho, gente, não tem como. Tem que ser prevenido, realmente tem que fazer as coisas com antecedência, que senão pode acontecer isso, ocorrer algum problema sistêmico e aí depois, né? Então fica aí a dica, se você foi uma dessas pessoas e não conseguiu, tá aí o motivo, tá explicado, tá bom? E só relembrando, o WhatsApp tá aberto ainda, tá? 62-3357-1549, 62-3357-1549. Já manda sua mensagem e não fica de fora, tá? Manda sua mensagem, manda no alô, pedindo aquela música que não pode faltar. E agora, vamos ver o que tá rolando aí no mundo dos artistas? Bora ver!

dado nas ruas de Nova York por um criador de conteúdo que ofereceu ingressos VIP para um jogo do Brasil caso ele aceitasse fazer o famoso corte de cabelo estilo Cascão, eternizado por Ronaldo Nazário. Mas Davi não pensou duas vezes e respondeu: "Eu não preciso, meu pai já joga."

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0: Estádio São Bernardo em casa para o Juventude. A campanha colorada é a mais consistente da competição. Em 14 partidas, o Vila venceu 8 vezes, empatou 4 e perdeu apenas 2 vezes. Com 22 gols marcados, o Vila Nova tem um segundo ataque mais positivo, perdendo apenas para o CRB, que marcou 23 vezes. Os próximos adversários do Vila Nova são desafiadores. O Tigrão enfrenta na próxima sexta-feira, fora de casa, o Novo Horizontino em Novo Horizonte, interior paulista.
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3: 2:06.
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5: Os Emirados Árabes Unidos anunciaram a proibição de redes sociais por menores de 15 anos. A medida torna o país o primeiro mundo árabe a estabelecer uma idade mínima legal para o acesso às plataformas digitais. Pelas novas regras, crianças e adolescentes abaixo dessa idade não poderão criar ou utilizar contas em redes sociais. As empresas terão 12 meses para se adaptar e serão responsáveis por identificar e desativar perfis irregulares. Além disso, menores de 15 anos ficarão impedidos de publicar conteúdos, fazer comentários, participar de grupos públicos ou interagir em espaços abertos das plataformas. A decisão segue uma tendência internacional. Países como Austrália e Reino Unido também já anunciaram restrições ao uso de redes sociais por crianças e adolescentes.
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6: 12h24.
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10: O cantor Zé Felipe deixou os fãs ainda mais curiosos sobre sua vida amorosa. Solteiro desde o fim do relacionamento com Ana Castela, o cantor abriu uma caixinha de perguntas nas redes sociais e foi questionado se está ou não conhecendo alguém. A resposta, mistério total. Com muito bom humor, Zé Felipe disse apenas: "O que é vivido não precisa ser contado, tem que ser vivido." Pois é, a frase foi o suficiente para acender ainda mais a curiosidade dos seguidores e já começaram a especular se existe um novo romance a caminho.
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6: Oi, oi, oi! Estamos de volta aqui no estúdio da Nova Era FM nessa terça-feira maravilhosa. E fala pra mim como tá sendo a sua tarde até agora, hã? Eu tô achando que tá passando rápido demais aqui meu tempo com vocês, não tá? 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Fechou? Então não fica de fora, aproveita e manda sua mensagem agora para não ter o perigo de esquecer, deixando para depois, não é mesmo? E também quero falar sobre, com vocês, sobre uma pauta extremamente importante. Nos tempos sempre foi, mas agora ainda mais, gente, que é o quê? Você já recebeu aí alguma mensagem dizendo que sua conta foi bloqueada, uma ligação do banco, um áudio de um familiar pedindo dinheiro? Pois é, gente, isso aí são golpes que estão cada vez mais, assim, sofisticados. O pessoal tá cada vez mais inteligente para fazer isso aí. E hoje os criminosos usam até inteligência artificial para imitar voz, enganar pessoa. Enfim, mas os mais famosos, mais comuns, é o quê? São falsos atendentes de banco, clonagem de WhatsApp, mensagem com links falsos para promoções ou atualizações cadastrais. E a principal dica, gente, é simples. Não clica em link suspeito, não informe senha, código recebido por SMS, tá? Isso é muito importante. Não repassa para algum atendente código que você recebe por SMS. E sempre confirma o pedido de dinheiro diretamente com a pessoa por ligação, principalmente de vídeo, tá? E quero também falar sobre uma situação que aconteceu aqui, que veio um rapaz aqui na Rádio Nova Era falando sobre um banco que a gente divulgou, que aí ele entrou em contato e aparentemente era um golpe. Bom, aqui a gente não divulga nenhum tipo de empréstimo, nenhum tipo de golpe, né? Então, primeira coisa é ver a fonte, gente. Olha direitinho, ouve direitinho a fonte de onde você tá querendo fazer ali alguma negociação, algum empréstimo, alguma coisa, e registra. É a dica que eu dou é essa, tá? Porque aí você tem respaldo e sempre com bastante cuidado, evitando ficar mandando fotos dos dados pessoais, fotos de documentação. Tem que ter o pé atrás, infelizmente, gente, porque hoje em dia o pessoal não tá perdoando nem os idosos. Então, vamos tomar cuidado. Não caia em qualquer palavrinha aqui. Tudo que é fácil demais, pode desconfiar. Só seguir essa regra aí, que as coisas evitam de dar tão errado, não é mesmo? Então fica a dica, toma cuidado e não passa código nenhum para desconhecido, fechou? Vamos dando continuidade agora com Marcos e Belucci. Sumiu na sexta. Já já eu volto e eu quero que você me conta. Você já caiu em algum golpe alguma vez?

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8: 12h42.

0: Ouvir a Nova Era é bom demais da conta, não é, gente? Ô, rádio boa é nossa, essa Nova Era, vou te falar. E vamos dando continuidade aqui no nosso programa. Já são 12h43, hoje o tempo tá voando, não tá passando não, tá voando, né, gente? Que isso? Tinha perguntado quem tinha tomado o cafezinho já, eu tomei o cafezinho, já tô de boa, já tô pronto pra finalizar o dia daquele jeito, no gás, na energia, no ímpeto, né? E vamos que vamos. 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É isso aí, gente. E vamos dando continuidade aqui agora no nosso programa, que já já eu vou ter que voltar pra finalizar com vocês, né? Dilma Brito já tá quase chegando aqui no estúdio, então vamos correr pra dar pra ouvir mais umas músicas, fechou? Mas pode mandar sua mensagem, pode mandar seu alô, que eu tô aqui acompanhando tudo, fechou? Vamos que vamos!
1: Isso é o

O Vira Nova Era é bom demais e são 3 horas em ponto, gente. Hora de dizer tchau pra vocês, tá chegando no fim, mais um programa, mais um Alô Cidade. Muito obrigado a todos que estiveram aqui até agora. Amanhã, se Deus quiser, quarta-feira aí, estarei aqui novamente. Mesmo horário aqui, na mesma sintonia. Então não fica de fora, tá? Você tem um encontro marcado aqui comigo. Então fiquem com Deus, até amanhã e continua por aqui. Já já Dilma Brito entra com a vez do ouvinte, fechou? Então um abraço, valeu, tchau, tchau!

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2: Esporte News. A Série A do futebol brasileiro está paralisada devido aos jogos da Copa do Mundo, mas as equipes estão se movimentando. O Fluminense anunciou a contratação do zagueiro Thiago Silva, que serviu a seleção brasileira por muito tempo. Neste momento, ele estava no Porto de Portugal. Como não houve renovação de contrato, ele está voltando ao Brasil e vai encerrar a sua carreira no Fluminense. Já o Santos corre um novo risco de sofrer um novo transfer ban. Causa muita preocupação nos bastidores santistas. O clube tem uma dívida com o Mônaco, da França, de 2 milhões de euros, algo em torno de 12 milhões de reais. Se a situação não for resolvida mais urgente, o Santos não poderá apresentar contratações no meio de ano. Por outro lado, o Vasco da Gama está na mira de contratar o técnico português Vasco Matos. É um ex-atleta que dependurou a chuteira em 2016 e agora poderá ser o treinador do Vasco da Gama, que na semana passada demitiu o treinador Renato Gaúcho.
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2: Oi, meus amores, muitíssimo boa tarde a você que está aí do outro lado, tá? Hoje, terça-feira, dia 23 de junho de 2026, agora 3 horas e 5 minutos. É um prazer enorme estar aqui na sua presença, tá? Sentir a sua companhia, porque todos os dias vocês mandam mensagens, participam comigo e eu já fico de cá sentindo a sua companhia. Muito boa tarde a você que se liga na Nova Era FM. Eu desejo a vocês uma ótima tarde e a partir de agora o programa A Vez do Ouvinte. Eu, Dilma Brito, vou ficar na sua companhia até às 5 da tarde. Vamos que vamos juntinhos a partir de agora. Muita música boa pra rolar por aqui. Você pode mandar aquele alô de boa tarde. Você pode pedir a sua música que a gente toca, tá bom? 3357-1549. Já se encontra liberadaço pra você participar comigo, hein? É isso aí. É sempre um grande prazer atender vocês. Eu gosto quando vocês mandam o nome, eu gosto quando vocês mandam áudio, porque daí eu ouço a voz de vocês, mas de texto tá valendo também, tá bom? Boa tarde a você que está aí na zona rural, boa tarde a você que está no trabalho, você do comércio aí com o rádio ligado, nosso muitíssimo obrigada, tá bom? Boa tarde a você, dona de casa, a você que já tirou o sono da beleza, acordou e agora tá aí com o rádio ligado na 99.5. Vamos que vamos juntinhos por aqui, porque o Gustavo Lima tá chegando. 3:06, hein? Clima de Copa do Mundo.
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2: Você já parou para notar como fica o seu apetite no frio? Bom, o nosso organismo gasta mais energia para manter a temperatura estável e o metabolismo trabalhando normalmente. E para compensar essa perda energética, o apetite aumenta e vira uma batalha resistir a alguns pratos típicos do inverno. Fondues, sopas à base de creme de leite, chocolates quentes dos mais diversos, a gente não resiste. E para dar uma equilibrada, o Bem Viver trouxe algumas dicas para você. Para manter o plano alimentar sem brigar com seu apetite no frio, o ideal é fazer cerca de 5 refeições diárias. Se a fome bater em horários fora do programado, escolha alimentos menos calóricos como chás, amêndoas, nozes e castanhas. Outra dica é ter sempre ao alcance um potinho de iogurte que tem, em média, 120 calorias. É rico em probióticos, bactéria do bem, que auxiliam na produção de células que protegem o intestino. A outra opção é um ovo. Uma unidade cozida tem apenas 70 calorias. Além de ser rico em proteína, aumenta a sensação de saciedade. E eu, Ana Paula Barros, volto já já com mais uma dica para nossa saúde.
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9: Faltando 17 para as 4.

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2: E muita gente sabe onde acende o farol, né? Mas nunca parou para entender todas as funções de iluminação do próprio veículo. Farol alto, farol baixo, luz de neblina, luz diurna, setas laterais e até regulagem de altura dos faróis estão presentes em vários modelos. Tire alguns minutos para conhecer esses recursos. Numa situação de chuva forte, neblina ou viagem noturna, saber usar a iluminação corretamente pode aumentar bastante a segurança, viu? Tecnologia só ajuda quando a gente sabe utilizá-la, é ou não é?
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3: Viram aí que dica pra lá de importante? É isso mesmo. Diariamente a gente traz aqui dicas importantíssimas pra você, ouvinte. Faltando 16 para as 4, olha, o Banco Central passou a permitir, a partir dessa segunda-feira, que usuários do Pix por aproximação consultem saldo disponível e o limite da conta antes de concluir um pagamento, hein? A medida busca reduzir falhas em transações causadas pela falta de recursos e ampliar a eficiência dos serviços integrados ao Open Finance. Com a atualização, clientes que utilizam carteiras digitais compatíveis com o Pix por aproximação poderão autorizar o compartilhamento de informações sobre saldo e limite no momento da vinculação da conta bancária. A funcionalidade também poderá ser utilizada em operações automáticas realizadas por meio do Open Finance. Na prática, o usuário terá acesso às informações sobre os recursos disponíveis antes de autorizar o pagamento, o que reduz as chances de uma transação ser recusada por insuficiência de saldo. Segundo o Banco Central, um dos principais motivos para o insucesso das operações realizadas por meio do Open Finance é justamente a falta de recursos na conta vinculada. A expectativa é que a nova ferramenta aumente a efetividade dos pagamentos e incentive o desenvolvimento de novos serviços financeiros. Antônio Gomes, boa tarde para você, meu querido. Antônio Gomes, Guerra de Campinorte. Abraço para todo o pessoal aí dessa maravilhosa cidade de Campinorte. Ele quer ouvir a música com Zezé de Camargo e Luciano, Vestido. Zezé de Camargo, né? Vestido de noiva. Vou tocar para você. Grande abraço, ótima tarde, viu? Obrigada pela participação. Faltando 14 para as 4.
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3: Esporte News. A seleção brasileira treina decisivamente para fazer a sua última partida da primeira fase da Copa do Mundo, que será nesta quarta-feira contra a seleção da Escócia. O treinador Carlo Ancelotti continua mantendo os treinamentos à sua equipe. Para classificar em primeiro lugar, vai precisar de bater a seleção da Escócia e torcer por tropeço do Marrocos, que enfrentará o Haiti. O Haiti, que já não almeja mais classificação. Nos treinamentos da semana, o goleiro Alisson foi poupado na atividade por controle de carga e fez apenas trabalhos na academia. E Neymar participou dos trabalhos normalmente com o restante do grupo. O camisa 10 está recuperado de lesão na panturrilha e está liberado para atuar. E para o lugar de Rafinha, Ancelotti tem Luiz Henrique, Rayan e Endrick. O Brasil está empatado com Marrocos com 4 pontos e enfrentará a boa seleção da Escócia. Jogo que acontecerá amanhã às 7 da noite em Miami. Enquanto no mesmo horário, Marrocos enfrentará a seleção do Haiti.
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1: O presidente Luiz Inácio Lula da Silva sancionou a lei que cria a Política Nacional para Estudantes com Altas Habilidades ou Superdotação. A nova legislação prevê o acompanhamento especializado, enriquecimento curricular e até aceleração da vida escolar para alunos identificados com esse perfil. A lei também inclui estudantes com dupla excepcionalidade, ou seja, aqueles que, além de superdotação, apresentam deficiência, autismo ou outros transtornos do neurodesenvolvimento. Entre os principais avanços está a criação de um cadastro nacional para mapear esses estudantes em todo o país. Porém, o governo vetou trechos importantes aprovados pelo Congresso, como a triagem anual das escolas para identificação precoce e a criação de centros de referência dos estados. Os vetos ainda poderão ser analisados pelo Congresso Nacional.
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0: João Lucas Freitas, Kleber e Cauã, preso ao seu beijo. Faltando 15 para 5, olha gente, deixa eu trazer uma informação aqui para vocês que sempre estão nos acompanhando aqui diariamente, participando das promoções. 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Já já eu volto, mandar um abraço aí pro Willerman. É, o Willerman está aqui, está ligado na Nova Era, já participando aí da promoção. Boa sorte, viu? Muito obrigada pela sintonia.
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0: Tudo bem, obrigada aí pela sintonia. Não tem identificação, já já eu toco a sua música, tá bom? Grande abraço, muito obrigada aí pela sintonia e pela participação.
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4: Já estamos de volta aqui no A Vez do Ouvinte. Mandar

0: seu pecado de amor, tá bom? Bruno Henrique, boa tarde pra você.
1: Eu for céu com o Roberto, porque a música dele foi que mandou isso.
0: Grande abraço, Bruno Henrique, fala de Porangatu. Abraço para todo o pessoal aí de Porangatu. Bora de música, gente. Temos ainda mais um bloco musical por aqui. Faltando 8 para 5, já já tem modão, tem o território sertanejo.

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8: 5:07.
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partir de agora o melhor da música sertaneja desfilando pra você aqui na nova era. Claro, só chibatada, eu quero que você peça, tá? Eu quero que você peça, eu quero que você mande alô, eu quero que você mande boa tarde, eu quero que você mande oi, como é que você tá? E eu quero que você ganhe prêmios também, tá bom? Claro que tem Pix, tem muita coisa legal. Já vai mandando sua mensagem aí no 62-335-7-15-49, 62-335-7-15-49, 62-335-7-15-49, 62-335-7-15-49. Manda, manda, manda, manda, manda, manda, manda, manda, manda, manda, manda. A partir de agora, só chibatada, amor, só chibatada top pra fazer a cornaiada chorar. Ser machucada, porque todo castigo pra corno é pouco! Bora, bora, bora! Abraçando você, esparramado pelo nosso querido e amado Uruaçu, né, Brasil! E você, claro, nas cidades vizinhas também, que a gente não pode esquecer, né? Você que tá em Niquelândia, tá em Barro Alto, tá em Goianésia, Santa Rita do Novo Destino, alô, São Luís! Boa tarde pra você! Ouvindo a Nova Era em série, Realma! Itapaci, vai falar! São Luís, eu já falei, né? Amaralina, Mara Rosa, Nova Iguaçu. Uhul, Nova Iguaçu! Boa tarde, boa tarde, boa tarde, boa tarde, boa tarde, boa tarde pra você em Campinorte. Alto Horizonte, Estrela do Norte. Formoso, Niquelândia, Goiás, Colina Sul. Alô, alô, alô, alô, alô, alô, alô, meu povo! Sunga o volume! Prepare o seu coração, porque a partir de agora o melhor da música sertaneja vai desfilar. Uma chibatada atrás da outra! Eu sou o Joster de Oliveira, o Joster de Oliveira Alves, o Jostinho vai falar do Jostinho, vai falar do Jostinho, vai custoso! Tamo junto até as 9 da noite, bora trabalhar, porque eu nasci, foi bonito, não foi rico, não!

0: 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Boa tarde, boa tarde, boa tarde.
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8: 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Gente, agora são 5 horas e 30 minutos, 5:30 em Uruaçu, estamos de volta com o Território Sertanejo. Mais conhecido como 5:30, né? Já pulou agora, 5:31. E aí, você tá bom ou não? Sou do céu, tava com saudade mais de você? Você já mandou uma mensagem aí no 62-3357-1549, 3357-1549, valendo um Pix pra você, hein? 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Ó, gente, lembrando que quanto mais mensagens você mandar, quanto mais você participar, muito maiores são as suas chances de ganhar. Então, ó, você manda lá no programa da Dilma 62 mensagens, manda lá no programa da Lê 532, manda aqui no meu, programa aqui 728, tá? Pode mandar no programa do Marquinhos 1322, pode mandar mensagem, enche esse negócio aqui, empacota aqui de mensagem, porque quanto mais mensagem você mandar, maiores são as suas chances de ganhar, tá bom? Se quiser mandar só uma também, você manda. Mas quanto mais você mandar, mais chances você tem de ganhar. Deixa eu mandar um boa tarde pro Bruno, o pessoal que tá ligado. Na Barber Shop, né? Abraço pra vocês aí, gente. Obrigado pela audiência, hein? Alô, Merreca, meu amigo Merreca, o Marreco Lima, né? Tá ligado na Nova Era e toda a equipe lá da Top Car, lá na GO 237, ou Avenida JK, como queira chamar, né? Um se chama de Avenida JK, outros de GO 237. O nome certo é GO 237, lá na GO. Um abraço pra vocês aí, viu? Marreco Lima e toda a equipe aí, lá da Top Car. Abraço pra vocês aí, tudo de bom, Deus abençoe, hein? Obrigado pela companhia.

Claudilene, boa tarde, viu, meu amor? Não, vou tocar sua música daqui a pouquinho. Tá me cobrando meu celular aqui, ó. Cadê minha música, Justin? Calma, meu amor, calma, nós temos até 9 horas. Preocupa não, meu amor. Preocupa não, meu trenzinho chique. Preocupa não, minha joinha. Você tá boa ou não? Relaxa, briga comigo não. Você não some não e você não briga comigo não, menino. Alô, Fernando! Como é que tá, Fernandão? Meu grande amigo Fernando, gente fina demais da conta. Também o João Vitor, velho falado. João Vitor, velho afamado. É uns meninos lá do Empório Grill. E o Fernando também é da... Amigo Transporte lá, né? Transporte Tour. Alô! Amigos Tour, né? Amigos Tour, falei Transporte Tour. De onde você tirou isso, Justin? Ei, Justin, velho. Gostou. Tem Mirosmar nesse bloco, né, produção? Tem. E é das boas. 5h34 agora.

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3: Aô, vontade de chamar o chifre do chão e sair arando, sou do céu. Epa! 5h49 agora, estica!

0: 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Boa tarde, 5h53 agora.
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5: 5:57. Ô, Vila Nova Era é bom demais. Boa tarde pra você. Território Sertanejo. Deixa eu mandar uma boa tarde aqui, quase boa noite, né? Pra minha amiguinha Gleide. Gleide, boa noite, tá tudo de bom? Ah, um abraço todo especial também para os amigos que conferindo a programação da Nova Era aqui no Mineiro é 10. Oi, gente, boa noite pra vocês. E já boa noite, né? Já pode falar boa noite, não pode, produção? Pode, né? Boa noite pra vocês, bom descanso. Vai relaxar daqui a pouquinho, né, gente? Vocês merecem. Amanhã tem jogo da seleção brasileira, amanhã é o dia.

E o bicho pega, chegando exposição agropecuária, todo mundo animado, todo mundo pra cima, todo mundo legal. Vai ser bem bacana, né, gente? Vai ser bem legal. É um final de semana agora prometendo, uma semana prometendo, né? Seleção brasileira, pecuária, tudo junto, né? Festa junina que não para pra todo lado. Trem é bom, trem é bom, trem é bom. Jerusa, boa noite pra você também, viu, meu amor? Deus abençoa. Obrigado aí pela audiência, obrigado pela companhia. Ednilto, negão, a quem tá chegando, rapaz, tá sumiu, Ednilto. Que foi que eu fiz com você? Ô, Ednilto, você não some, não! Ô, Ednilto, você não some, não! Que eu fiz pra você, negão? Ele tá falando aqui, ó. Manda um alô aí pra galera lá no Drift. Natan, Luiz, Vinícius. Boa noite, Jô. Tô ligado aqui na melhor. Manda alô pro Fernando, lá no Empório, o grande Fernandão. O Fernandão tá lá, louco, porque amanhã tem jogo. O negão, amanhã tem jogo. Ele pensa assim, ele tá nem aí pra jogo. Ele não tá nem aí pra seleção brasileira. Quer vender carne pros outros, picanha. E vender os tira-gosto, e vender os trem, pro povo assar carne e assistir jogo. Ele é danado, ele é danado. Fernando tá nem aí pra jogo. Manda alô pra minha esposa também, tá escrito errado, né, nega? Pra minha esposa também aqui comigo, curtindo a melhor. Valeu, esposa do negão. Um abraço pra vocês aí, obrigado pela audiência. Tudo de bom. Já tem Mirosmar pra nós, viu, negão? Já prepara pra destramelar aquela que eu tenho certeza que você vai querer daqui a pouquinho. É ou não é? Tô mentindo ou não, negão? Tô mentindo ou não?

0: Ô, Vila Nova Era é bom demais, 6h14 agora, meu amor.
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4: E enquanto as safras brasileiras batem recordes, a capacidade de armazenamento ainda é uma das principais preocupações do produtor. Em muitas regiões, a produção cresce em ritmo mais acelerado do que a construção de silos e estruturas de estocagem. Como consequência, muitos agricultores são obrigados a vender a produção logo após a colheita, quando os preços costumam estar mais baixos. Especialistas defendem que investimentos em armazenagem são fundamentais para dar mais competitividade ao agro e melhorar a rentabilidade das propriedades.
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Pois é, o Vila Nova Era é bom demais, não é? Deixa eu mandar um abraço aqui pro Biator, né? É, que tá ouvindo. É, boa noite também para Wildesley Souza Moraes, participando da promoção da Drogaria Badia. Wildesley, lembrando que quanto mais vezes você participar, maiores são as suas chances de ganhar, tá bom? Wildesley Souza Moraes, tá falando que Drogaria Badia, a que te deixa mais saudável todos os dias. Muito bem, Wildesley. Pessoal aqui também elogiando a Lê, né? Ei, Lê. Aí tá falando que é linda demais, é linda mesmo, viu? Só do céu. Agora 6:32 na Nova Era. Boa noite.

0: Aí sim, hein? Arrebentou. 6h36, agora na nova era. Eu já volto. Universitário,
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3: 6h39. Boa noite, meus amores. Já tô de volta no território sertanejo.
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3: Rapaz, eu vou falar a verdade pra você, assim, sem mentira nenhuma, sem exagerar também. Hoje eu tô com vontade de estramelar uma. Vocês acreditam no trem desse? Assim, mas não é pouquinha, não, é muita mesmo. Vontade de dar uma passada lá no Boteco do Boiadeiro. Dá uma destramelada naquela, falar pra você, viu, Baiané? Comer uns 62 espetinhos, encher a boca de farinha e pegar descendo, né, Baiané? Baiané fala pros outros lá, pros. Ó. Come massa. Ei, Baiané, você não é fraco, né? Abraço pro Baiané lá no. Na Coronel Gaspar. Coronel Gaspar, velho, falado. Beijo pra Alessandra, hoje eu encontrei a Alessandra na rua. A Alessandra falou assim: Justinho, se você não mandar um alô pra mim, eu vou arrancar esse restinho de cabelo que você tem no tapa. Eu falei, calma, mulher, você não fica valente desse jeito, não. Aí a Alessandra, mandar alô pra Alessandra, Alessandra, lindona, gatona, chique demais, lá do setor aeroporto. Tô mandando seu alô, Alessandra. Depois você não me cobra, não. Deixa eu mandar um abraço especial também pro Marcelo. Reclamando que não manda alô pra ele. Marcelão lá da Prefeitura Municipal de Uruaçu, Goiás, Brasil. Alô, Marcelão, como é que você tá? E o Edmilson lá da Contabilidade. Ei, povo que bebe, sou do céu, cê tá doido?
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0: agora.
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3: 6h57.
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3: E o povão ouvindo a gente aqui. Deixa eu mandar uma boa noite pra Hélida, que tá ligadinha. Ah, mandar um abraço todo especial e carinhoso também pro pessoal lá no supermercado Marconi, que tá ouvindo a gente também, né? Sem esquecer também a minha amiga, que tá mandando mensagem aqui, ó. 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Alô, Cidislene, tudo de bom pra você, obrigado pela audiência também. Deixa eu abraçar também aqui o meu amigo Rodrigo, né, Rodrigo do Frango. Alô, grande Rodrigão, meu amigo, meu brother, meu irmão, gente fina demais da conta, lá no Recanto da Serra também, ouvindo a Nova Era.

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2: 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Ouvir a Nova Era é bom demais, eu sou o Justin, então com você até 9 horas.

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3: 7:20.

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4: 7h42. 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
4: Deixa eu mandar um boa noite pra minha amiga Elaine. Oi, Elaine, como é que você tá? Ela tá falando, ô, trem lindo, manda alô pra mim. Ô, minha coisa gostosa, trem bonito demais da conta. Eu mando quantas músicas você quiser, trem.

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2: Você sabe que a gente sempre acaba virando assunto delicado nas rodinhas, né, comandante?
3: Com certeza.
2: Chão de avião.
4: E aí, Bebeluz?

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